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11: 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O maior programa de funk do sul do Brasil. Então já pega o teu celular, grava um vídeo ouvindo o programa e me marca lá no Insta, no arroba oarielb. Vou estar contigo aqui nessa próxima hora, então me manda um direct com teu funk favorito, teu nome e a cidade que tu tá ouvindo. E agora chega de papo e bora pra música! Música.

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5: Tu

Chegando ao final de mais um B de Baile aqui na Atlântida, a rádio do planeta. Obrigado a todo mundo que ouviu, mandou mensagem, marcou lá nos stories e fortaleceu o programa. Lembra, B de Baile, de segunda a sábado, 10 da noite, o maior programa de funk do sul do Brasil. Eu sou o Ariel B e até a próxima. Valeu!

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7: Muito boa noite pra todo mundo. Estamos chegando pra mais uma edição do nosso My Club, o aquecido da madrugada da nossa audiência em todo o sul do Brasil. Já podemos considerar que é fim de semana, né? Então fechou. Um bom final de semana pra todo mundo. A partir de agora é uma hora direto de música eletrônica aqui na Rede Atlântida, no sul do Brasil.

0: Esse é o som de Night Tales com Only If. Pra gente começar muito bem a nossa edição do My Club de hoje, na noite dessa sexta-feira aqui na Rede Atlântida.
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0: 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A gente continua por aqui com esse, podemos dizer assim, esse clássico, né? De Deadmau5 ao lado de Cascade, que ganhou um remix de John Summit. A música chama-se I Remember. Pra você uma excelente noite de sexta-feira, já final de semana, quase sábado. Vamos nessa!

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2: Essa aqui, se você não conhece, pode ficar sabendo agora, que é um dos grandes clássicos das pistas do mundo inteiro.
3: Lady.

0: francesa, na verdade o duo francês, né? Que lá em 99 formaram o duo chamado Mojo. 2000, um ano depois, lançaram essa música chamada Lady, que virou um hit de todas as pistas ao redor do mundo. E essa aqui é uma versão feita pelo Mark Knight ao lado de James Hearn para esse clássico chamado Lady Hear Me Tonight, que a gente tem o maior prazer de apresentar aqui na noite do My Club na Rede Atlântida. Espero que você esteja curtindo aí do outro lado. A gente continua nessa vibe do que vem aí, mais música até meia-noite. Uma hora direto de música eletrônica aqui na Rede Atlântida.
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0: Agora tem Chris Lake com a Luna. O nome do som chama-se More Baby.

Tá na Atlântida, todo mundo tá ouvindo a rádio das nossas vidas. Eu quero aproveitar e mandar um grande abraço pra galera da região central do estado do Rio Grande do Sul, especialmente de Santa Maria. Neste domingo, a gente tem encontro marcado na pista. Vai rolar mais uma edição da Sunset Sessions, essa label muito especial aqui pro nosso sul do Brasil, que é de Santa Maria, e que neste domingo apresenta mais uma edição em Santa Maria a partir das 3 da tarde, um sunset espetacular, com um line-up muito especial, que eu tenho o maior prazer de poder fazer parte dessa vez. Eu, Mick Silva, juntamente com Miolo, ainda DJ e produtor Mesomo, ao lado tá também DJ e produtora Ella Watt. Mais informações no @omicsilva nas redes sociais. Bota na agenda aí e a gente se encontra domingão, a partir das 3 da tarde, em mais uma edição da Sunset Sessions. Agora tem música minha, Mick Silva, chamada Dancing on the Edge.

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2: 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É o My Club rolando na noite da Atlântida, final de semana na área, sexta-feira. Na verdade, já o final de semana virando aqui, né? Quase madrugada de sabadão e a gente tá por aqui fazendo a aquece da madrugada da nossa audiência em todo o sul do Brasil. Senhoras e senhores, agora tem Another com a música chamada How You Feel.

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1: É o seu canal de música eletrônica nas noites aqui da Atlântida. Segunda, sexta-feira, entre 11 e meia-noite. A nossa última edição da semana segue por aqui, encaminhando muito bem a nossa madrugada. Agora tem Mark Knight com James Hearn. O nome do som é You Are a God.

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2: Esse é o My Club, o aquece da madrugada da nossa audiência em todo o sul do Brasil. As nossas últimas da edição de hoje aqui no My Club. Então vamos aproveitar com volume no alto. Dub Vision com Otto Knows e Alex Aris. O nome do som é Electric City.

Tá na Atlântida, todo mundo tá ouvindo a rádio das nossas vidas. Essa é a melhor vibe pra gente encaminhar muito bem a nossa madrugada pela frente, pra gente aproveitar ao máximo esse feriadão que tá chegando. Eu espero que você tenha curtido essa nossa edição do My Club. Segundona, a gente vai estar aqui de volta pra tocar mais uma edição, sempre com música eletrônica por aqui. De segunda a sexta-feira, entre 11 e meia-noite, é assim. Muito obrigado, mais uma semana por aqui no My Club.

0: E a gente se fala semana que vem. Até mais. Valeu.
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5: Estamos de volta com o ATL DJ Weekend para todo o sul do Brasil. Aqui nas ondas da Rede Atlântida, a gente segue com muita sonzeira. E para abrir este bloco, teremos por aqui DJs convidados, o projeto Malik Mustache, do Underground de São Paulo para o Circuito Mundial. Apresentações em mais de 10 países e nos principais festivais do Brasil. Suporte de nomes como Martin Garrix, Alok, Vintage Culture e Cascade. Eles ainda são os criadores da Secreta, label que reuniu mais de 30 mil pessoas na Ponte Ercílio Luz, em Florianópolis, e vai trazendo um set especial pra gente abrir o ATL DJ Weekend aqui na Atlântida.
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3: Estamos de volta com o ATL DJ aqui nas ondas da Rede Atlântida para todo o sul do Brasil. Eu sou o Robo Gusanotto, muito boa noite para você. Agora a gente segue para abrir o último bloco saideiro dessa noite. Mas a gente segue online no arroba TLDJ Oficial, lá você confere as nossas playlists, pede som e participa junto comigo. Pra gente fechar agora com versão exclusiva, Wood Daddy vs Barbatux, Matt Sassauri e Christopher com Baianá.
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3: Que tristeza, o que aconteceu?
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5: já
4: tarde,
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2: Olha só a questão da Flávia. Doutor, perdi minha virgindade com 15 anos com o ficante. Me arrependo muito porque eu sou

0: da Igreja Adventista. Fico triste por não ter me guardado pro meu futuro esposo e agora me sinto suja. E o pior, queria muito falar com a minha mãe, pedir um conselho pra ela, mas não posso, porque ela ia morrer de desgosto de mim. O que é que eu faço? Flávia, olha, a questão da religião com a sexualidade é sempre uma questão muito delicada, muito pessoal. Então, a tua religião diz que você não deveria ter uma primeira experiência antes do casamento, mas você teve essa experiência, isso é um fato concreto. E aí, você ficar se sentindo suja, ficar por baixo, ficar se sentindo mal por conta disso não é nada legal. Então, o que que eu recomendo? Que você converse com alguém em quem você confia, com quem você sente que você pode ficar confortável. O ideal seria sua mãe, mas pelo que você contou, esse caminho não é possível. Que tal pensar numa amiga, numa professora, em alguém da família que seja mais aberta a essas questões, com quem você possa dividir o que você está sentindo e eventualmente até pensar numa terapia. Agora, o que não pode é você ficar se culpando, ficar se sentindo mal por uma coisa que já passou. Tá com dúvidas? Escreve pra gente no @ Jairo Bauer Oficial.
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24: Olá, Alexandre Fetter. Boa tarde, amigo e amiga ligados na Atlântida. 1 hora e 2 minutos, estamos chegando com o Pretinho Básico deste dia 17 de junho de 2026. Muito obrigado pela sua audiência. Você que já tá aí de plantão, a postos, esperando o Pretinho Básico começar, diferente dos meus colegas que estavam todos fora do estúdio quando o programa abriu. Então eu quero utilizar aqui o cartão amarelo para amarelar todos de uma vez só. Todos de uma vez só. Amarelo por Léo Oliveira, boa tarde.
25: Boa tarde.
24: Amarelo para o Rafinha Menegas, boa tarde.
26: Terminou antes o Discorama hoje, né?
24: Amarelo, é que o programa começa quando ele começa, né? Independente do que horas o anterior termina. Muito boa tarde para Vini Moura e o seu amarelinho.
26: Ô, Alexandre, boa tarde.
24: Querido. E o amarelinho também para Rafael Gomes, produtor do programa.
26: Boa
24: Não
26: tarde.
24: Esperava isso de ti e esperava muito menos que tu trouxesse uma bergamota descascada e colocasse em cima da mesa do estúdio da rádio.
26: Eu ia comer agora antes do programa.
24: Ia comer,
26: o programa
24: não deu tempo. Às vezes o cara quer comer, não dá tempo. É. Né? Aí não quer comer rapidinho, porque, pô, quero degustar essa bergamota todinha.
26: Gosto de chupar a bergamota.
24: É, né? Que delícia. 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Como é que vocês estão aí nesse início de quarta-feira, metade da semana?
26: Tudo tá bem, Benito?
25: Ah, impactado, né?
24: Impactado com o quê?
25: A Copa do Mundo, o que aconteceu ontem foi legal demais.
24: Tu tá falando do Messi.
25: Do dia todo, os dois gols do Mbappé,
24: tá.
25: Os dois do Haaland,
24: tá.
25: Fazendo a sua estreia em Copas
24: do Mundo.
25: E o Messi que marcou, na verdade, 4 gols, né? Porque o primeiro foi anulado.
24: Sim.
25: E ele, pô, cara, na última Copa, tu arrancar metendo o hat-trick é.
26: O Mbappé
25: é demais,
26: também fez, né?

0: Eles anularam um e o Haaland deu mais uma assistência. Então ontem foi um baita dia de tu ver os gigantes. Agora, 14h, tem o Cristiano Ronaldo.
1: Ah, é verdade.
0: A gente é de uma época, o Vini lembrou hoje no Bola.
1: E tem Inglaterra também hoje, né?
0: Tem o Harry Kane. A gente é de uma época que a gente viu o Cristiano Ronaldo fazer 3 gols pelo Real Madrid num dia. E vinha o outro dia e tu dizia, bah, o Cristiano Ronaldo é o melhor. Aí vinha o Messi fazer 4. E tu dizia, tá, o Messi é o melhor. Aí no jogo seguinte o Cristiano Ronaldo fazia 4. Tu dizia, não, olha aí, o Cristiano Ronaldo é o melhor.
2: Então, e um dia eu vou falar pro meu filho, bom mesmo era o Messi e o Cristiano Ronaldo, não esse tal de
3: jogador. Mas ao mesmo tempo tu olha tudo que tá acontecendo e aí tu pensa assim, bah, e a gente do Brasil tá muito atrás.
1: Porra, muito, não é que estamos atrás, muito atrás.
2: Mas faz parte também. Vou tirar essa energia ruim aí da seleção brasileira.
3: Então, a gente vai ganhar do Haiti, vocês
1: não, não tem como. Não, deixa eu te falar, é não tem como tirar.
2: Dos anos 70 até 94, o Brasil não ganhou porra nenhuma.
3: Não, também. Não, Matias,
2: e todo mundo
3: bons.
2: Ficava aí,
1: É diferente.
2: Gente. Pega os jornais da época, olha as críticas pro Zico da vida. Pô, o
1: deixa
2: Zico.
1: Eu te falar.
2: O Zico,
1: na
2: porra.
1: Época, os jornais eram escondidos do vestiário. Hoje, não tem como esconder nada do vestiário. Toda crítica chega direto no jogador.
4: Esse é um ponto.
2: Mas tu concorda que a crítica em 1950 ela chegava a menos do que chegava em 82, 83, 84, 85 também?
1: Sim.
2: Porque mais
1: concordo.
2: Coisas apareceram.
3: Mas também não sei.
2: Os jornalistas estavam dentro do vestiário com as rádios.
3: Mas em 80 também, cara. Eu acho que a gente pode trazer o comparativo com 2002, tá? 2002 o Filipão também chega um ano antes da Copa, também a seleção viaja totalmente desacreditada e assim, ah, mas tinha Ronaldo e Rivaldo, beleza, a gente fala isso porque eles ganharam.
0: Todo mundo xingava o Filipão que ele não levou o Romário.
3: Exatamente, todo mundo tinha dúvida que o Ronaldo seria.
0: Ah, mas... o Kleberson do Atlético Paranaense titular. Ah.
2: Gente, relativizaram o Falcão. É. O Falcão na época foi relativizado.
1: Mas a verdade é que nós não temos, até porque uma frase do Galvão Bueno, eu acho que foi.
4: Que é isso, amigo?
1: Não tem mais bobo no futebol, amigo.
2: Imitação.

0: do... Um abraço a você, funcionário público, aposentado. Obrigado. Muito obrigado pela sua jornada. E também hoje é dia do gestor ambiental.
1: Ah, legal.
0: Todos nós somos um pouco de gestores ambientais.
1: Ou deveríamos
2: ser.
0: O nosso ambiente, a nossa volta, né? O nosso ambiente a gente tem que ajudar a gerir.
2: Eu não sei se era por aí.
0: Boa tarde, Ivan. É óbvio que não é por aí, foi uma ironia. Acredito que tu não tenha alcançado, assim como 8 em cada 10 brasileiros não alcance uma ironia.
2: Ah, que bom que eu tô na maioria.
0: Que bom que tu tá na maioria.
2: Na maioria.
3: Não é bobo, né? Não é bobo.
2: Tô na maioria, se puder, tô nos 8.
0: Isso aí, tá nos 8.
2: Vou ficar nos 2 pra trás, eu não. Rapaz, pra cima de mim, não, hein, seu otário, agora.
0: O nosso petinho básico de hoje, num oferecimento de Bravo, o gol de placa da nutrição do seu cão, é Milonga. Milonga.
1: Doutor Ramil, né?
0: É um
3: amigo.
0: Égua, puro sangue inglês de 3 anos da tutora Letícia, de Uruguaiana.
1: Que legal.
2: Isso aí dá um vale, né?
0: Coisa não, mais vale. Linda crescemos essa
3: na parada,
0: égua.
3: Crescemos na parada.
0: Pô, crescemos muito ela na parada.
1: A égua come ração de cavalo.
3: Não, ela come arroz e feijão, Rafinha.
1: Não, pode comer.
3: Mas pior que existe arroz pra cavalo.
1: Claro que existe.
2: Igual de cachorro.
1: É.
2: Mas assim, o cavalo assim que pula é legal. Tipo o Balu B de Rui, lembra?
1: Ô, desculpa, arroz e feijão?
0: O que é?
1: O que tu come?
0: Arroz e feijão, claro, óbvio.
1: Não é que eu tava falando da égua, né?
0: Não, acho que a égua não come arroz com feijão.
3: Carne de cavalo não dá pra comer.
0: Não estamos falando disso, cara. Pelo amor de Deus, pelo amor de Deus.
3: Na Itália, eles comem carne de cavalo.
1: Tá, nós estamos aonde? Uruguaiana
0: fica
1: onde? Mas
0: tá tudo certo. Milonga, então, é a nossa... Milonga é o nosso petinho básico de hoje. Obrigado aí por ter mandado a foto pra gente, Letícia de Uruguaiana. Nosso ouvinte aniversariante é Juliana Canosi Bittencourt.
2: Canosi!
0: É da Itália. Juliana Canozzi Bittencourt é nutricionista de Porto Alegre, fazendo 44 aninhos.
2: Parabéns.
0: Então, saúde e prosperidade, Juliana Canozzi Bittencourt.
1: Parabéns.
2: Parabéns,
1: você é o que você come.
0: Aniversariantes famosos de hoje.
1: No programa.
0: Começando com o Kendrick Lamar. Ele é rapper, fazendo 39.
3: Simplesmente um dos maiores.
0: Tá aparecendo aí, me lembrou o Andrezinho, que jogava no Inter.
2: Wagner Love,
0: Wagner Love também.
3: Pô, os caras vão comparar o
4: Andrezinho é bem maior que o Kendrick Lamar.
0: Não, para. Eu também acho. Também
2: eu nunca vi os dois nu para ter também essa afirmação aí. Mas
0: não. É no tamanho de importância.
4: Eu já vi.
2: Não, o Kendrick Lamar, eu desconfio que seria um pouquinho mais conhecido que o Andrezinho.
0: Nunca fez gol no Corinthians para o do rebaixamento.
1: Tu acha?
3: O Andrezinho nunca apresentou a abertura do Super Bowl, né?
4: Ah, e gol na semi da Copa do Brasil contra
0: isso
4: o Flamengo
0: também.
4: De falta.
1: Mas foi campeão?
2: E aí fez gol com a perna quebrada.
4: O Andrezinho foi.
0: Ó!
1: Pela Copa do Brasil.
0: Seguindo com os aniversariantes, antes que descambe. Nada vai me irritar hoje. Nada. Depois do discorama que eu fiz hoje, nada vai
3: então
0: me irritar.
3: Então podemos botar no acelerador, então.
1: Qual foi a boa que tu tocou?
0: Todas. Tá. Não, todas. Aliás, todas a boa que eu toquei... A boa que eu toquei...
3: Cazuza.
0: Dominó. A boa que eu toquei, Berlim, Take My Breath Away, é a boa. Ah, o resto é excelente.
3: O inglês dele, Sandrinho.
0: Excelente.
4: Eu adoro quando ele fala inglês.
0: Rafael Sobis, ex-jogador de futebol, empresário, empreendedor, influenciador, fazendo 41 anos, o comentarista.
4: Papai.
0: Papai, marido, pai de família, fazendo hoje 41 anos. Parabéns e toda a felicidade do mundo pro Sobis.
4: Chato, né? Ele é chato.
0: Chato? Tu acha ele chato?
3: Ah, às vezes ele é chato. Sandrinho é gremista.
0: Por que tu acha chato, Sandrinho?
4: O Sobis... Ah, porque às vezes o Sobis fica
3: muito... deu 2 Libertadores.
4: Ele... Não. Mas ele é o chato que gosta de mostrar que é chato.
0: Todo mundo em algum momento é chato, Sandrinho. Até tu.
4: Claro que sim.
0: Todo mundo é. Todo mundo em algum momento
3: é gremista, Sandrinho?
0: Eu sou, tu é.
4: Eu não gosto de futebol.
3: Claro, eu não gosto de futebol. Eu não entendi a resposta.
4: Eu não gosto de futebol.
3: Ah, tá.
0: Venus Williams, tenista, fazendo 46 anos.
2: A mais velha, né?
0: A portuguesando é a Venus Williams.
1: A irmã da Serena.
4: King Richards, um dos grandes filmes de esporte dos últimos anos. O Will Smith faz o pai das irmãs Williams e é muito massa.
2: Quem que é?
4: O que aconteceu, Alexandre?
3: Peraí,
2: entrou no buraquinho errado, né? Ah, quando vai no buraquinho errado, dói, né?
1: Vai dizer que alguma coisa...
0: Eu rindo. Eu conheço o Rafinha Menegazzo e eu consigo ler o pensamento do Rafinha Menegazzo. Quando eu falo do Will Smith, o primeiro gatinho

0: tiro que disparou nessa cabecinha oca, vazia, miúda, foi o Denzel.
1: Óbvio.
0: A única coisa que ele pensou foi: o Denzel é maior que
2: o Will. Definitivamente não, né?
3: Definitivamente. O Will Smith é maior.
0: Pelo amor de Deus, Rafael.
2: A gente vai te internar.
1: Libera o telefone.
2: A gente não tá falando melhor.
0: Precisamos do telefone.
1: Ninguém tá falando melhor. Eu tô dizendo tamanho.
0: Tamanho maior. Will Smith é maior.
4: Quantos rap gravou o Denzel Washington?
0: Nenhum.
2: Ele tem um vídeo que ninguém sabe.
1: Bons? Quê? O Will Smith cantando
4: pra ele. Não, tá maluco.
0: Tá de brincadeira comigo.
1: Ele pode ser.
4: Ele tem o Jagajaga Tribom.
1: Ele é um ator 7.
4: Não.
1: Ele é um ator. Ele é ator 7.
0: Bota aí, olha. Ouve isso aqui.
1: Porra!
0: Só isso. Só com isso aqui ele ganhou mais dinheiro que a gente vai ganhar em 50 vidas.
1: Isso sim.
4: Essa é do caralho.
1: Não, mas essa é do caralho.
0: E aqui? Só com o Man in Black. Não vou nem falar com o Man in Black.
1: Sozinho é legal. É legal, 7
0: meses. Mas ele é o astro do filme. Além do astro do filme, ele é o cara que compôs a trilha sonora.
2: Bad boys.
0: É ação.
2: É comédia.
0: Só admite que ele é maior que o Denzel.
1: Só admite.
4: A série dele, O Maluco no Pedaço, o motora do táxi sou eu, Quincy Jones, sem fala.
0: Eu não conheço isso, mas se tu diz, eu acredito.
1: Ele não conhece, tu viu?
4: O Maluco no Pedaço é uma das maiores séries de todos os tempos. E o Quincy Jones é o cara que faz só ali uma pontinha de figurante.
0: E aí ele é maior que o Denzel.
1: O Corre que a Polícia Vem, tem aquele ator também, faz um monte de blockbuster. Nós estamos falando de coisa pica. Denzel 10 vezes maior. Não. Outra coisa, Will Smith, fraquíssimo. Fraco de cabeça. Um corte no Denzel Washington.
4: Bom mais com o gurizinho, cara, como
0: tomara
4: é?
0: Que isso aqui chegue no Will Smith.
1: A espera da felicidade.
0: E ele traduza pra entender.
2: A procura da felicidade.
4: Pô, vai, tá. Esse filme é fuder.
1: Tá, é legal.
4: O gurizinho é legal demais.
2: O Will Smith faz comédia.
1: Que eu falo do Denzel?
2: Eu sou a lenda.
0: Só de ação, né?
2: Eu sou a lenda. Baita filme também.
4: Conselheiro Amoroso é legal.
1: O Preto Pelu já é do caralho.
2: O Hancock é ruim.
0: Olha só.
1: Bad Boys, tá encerrado o assunto.
0: Sim, Will Smith é muito maior que Denzel Washington. Tá encerrado o assunto.
1: Vem e-mail, né?
0: Vai, claro que vai vir.
2: E o Keith Richards, que eu falei, é baita filme.
4: Ele ganhou o Oscar.
0: Vamos em frente. Vamos em frente.
4: Ele não é velho.
0: Não vamos em frente, então. Vamos em frente?
1: Deixa eu te engajar. Ele faz um filme?
0: Nada vai me irritar hoje. Dentro dos aniversariantes famosos do dia 17 de junho, ainda temos o Chico Pinheiro. Jornalista.
4: Legal, esse cara.
0: Fazendo 73 anos hoje. Também gosto dele.
1: Tava doente, ele ouvia na UTI do hospital a música do Zé Cabaleiro, bem emocionado. Tem uma entrevista muito legal, ele e Zé Cabaleiro. Sim, ele passou um perrengue.
2: Esse cara é bem legal.
0: Mas não tô ligado, eu gostei. Ele gosta de
2: futebol, atleticano,
1: tá bem.
2: Boa.
1: Tá bem.
0: O cantor Barry Manilow está fazendo 83 anos hoje. Exatamente, o cara do Copacabana, entre outros. Entre outros mega hits dos anos 70 e 80.
2: Barry Manilow.
0: Muita gente fala Barry Manilow.
4: Eu não conheço,
0: mas é Manilow.
1: Talvez eu conheça a música.
4: Não, a música tu conhece.
1: Eu não identifiquei ele.
0: Uma vez eu tava passeando por um parque da Universal. Em Orlando. E aí tinha uma casinha lá que vendia marguerita e drinks e tal, e tinha um cara cantando. Era o Barry Manilow.
2: Do nada,
0: tava ali. Acho até que a casinha era dele.
4: Tem que ser, né? O cara tá na merda.
1: Tá ruim pra ele.
0: Vamos em frente com os aniversariantes famosos. Arlete maravilhosa! Salles. Atriz brasileira fazendo 88 anos. Quem?
2: Dona Copélia.
0: Eu já não sei.
2: Toma lá da cá.
0: Não conheço personagens.
4: Ela foi casada com o Tony Tornado também.
2: Também.
1: Ela tava na última novela Três Graças, né? A mãe da Grazi Massafera.
2: Quais eram as graças?
1: A Maria da Graça, a filha da Maria da Graça.
0: E a desgraça.
1: E a avó da Maria da Graça.
2: As três graças.
0: Tá. E por último, mas não menos importante, aliás, extremamente importante nesta lista, está ele...

0: estilista, comunicador.
1: Maravilhoso.
0: E tudo mais que tu quiser colocar nessa conta. Clodovil Hernandes.
2: Olha, meu amor, eu tenho certeza que você sentiu falta de mim, não é?
1: Porque o helicóptero. Falta.
2: Cadê teu helicóptero? O helicóptero caiu, não viu?
1: Não vi. Por que falta?
3: Ele morreu.
1: Ah, mentira.
3: Primeiro que o Clodovil morreu.
0: Ele morreu,
3: o
0: Clodovil morreu, cara. Ele morreu em 2009, cara.
1: O personagem Clodovil vai fazer uns 15 anos que não fala no Brasil.
0: Um dos caras mais inteligentes do Brasil, cara.
3: Puta, era legal
0: o Clodovil. Senador, o Clodovil era senador.
1: Era legal pra caralho.
0: Cara, foi um bom senador, cara, foda. Se tivesse 10 Clodovil hoje no Senado, no Congresso, ou coisa parecida, o Brasil ia ser diferente.
3: Clodovil que fez o pânico acontecer, né? Que o primeiro boom deles é as sandálias da humildade. Lembra que eles
0: perseguiam o Clodovil?
3: E aí tinha carro, tinha não sei o quê.
1: É mesmo. Lembra verdade. Quem foi a segunda vítima das sandálias da humildade?
3: O
1: Jô.
3: Jô Soares.
1: O Jô que daí dá a treta com o Carioca.
3: Isso.
0: Baita Clodovil Hernandes faria hoje 89 anos e foram estes então os destaques.
3: Destaques aí.
0: Tá, aliás, os aniversariantes.
3: Os aniversariantes. Nem abrimos aí.
0: Dentro dos destaques, meu irmão, que vem para Massas Romena. 40 anos presente na sua mesa, presente na sua vida. Projeto permite tirar carteira de motorista aos 16 anos.
1: Ah, epa! Finalmente.
0: Ana, calma
4: um,
0: lá.
4: Um, dois, três.
3: É um projeto.
4: Maria, um, dois, três.
0: Calma lá. Calma lá que não é só isso. Abre aí.
1: A Câmara está analisando o projeto de lei que permite que jovens de 16 anos possam fazer a sua primeira habilitação à provisória e, consequentemente, dirigir sob a supervisão de pelo menos uma pessoa dentro do carro com mais de 18 anos.
0: Ah, dentro do carro.
1: Dentro do carro com a carteira definitiva.
0: Certo.
1: Já é um passo.
0: No, só uma comparação. Nos Estados Unidos, a criança, né, a adolescente, a criatura, pode dirigir sozinha já aos 16.
1: Claro, a gente... Bom, nem fala.
4: Claro que é.
1: Ah, não, todo, não, mundo aqui aprendeu, todo mundo aqui aprendeu a dirigir antes dos 18.
0: Com toda certeza.
1: Ah, pô, não, isso
0: meu pai me ensinava. 6 anos de idade eu já dirigia.
1: Eu tinha 12 anos, meu pai me ensinava a dirigir já.
0: Não, 12 anos tu tá mentindo.
1: 12.
0: Ah, 12, tá.
1: Não, eu não sou mentiroso, Alexandre.
0: Não, não, desculpa, eu entendi 2.
1: Um pouco sim. Não, um pouco sim.
0: Mais ou menos, né?
3: Não, o projeto... não, vamos ser próprios aqui no Bogra. E o próprio é
1: nós vamos contigo, mas de vez em quando vem.
0: Tá, mas olha só. Bom, continua aí.
1: O projeto ainda tá sujeito à aprovação no plenário, ainda vai tramitar. E precisa também ser aprovado pela Comissão de Viação e Transportes da Constituição e Justiça e Cidadania. Ou seja,
3: no Brasil tem possível.
1: Ainda tem água pra rolar, mas tudo leva a crer que a gente vai começar a debater isso no próximo ano.
0: Certo.
1: E a gente pode sim ter jovens. E não tem aquela, ah, não, mas eu sou emancipado. Não, não, é pra todo mundo.
3: Eu acho que eu gosto disso, que o jovem tem que dirigir cedo já pra ajudar o idoso.
0: É,
3: que
0: mas
3: não
0: o jovem também
3: dirigir.
0: Tem que ser responsabilizado por tudo que ele causa.
1: É.
0: Né?
1: É.
0: Então, se o jovem já pode votar aos 16 anos, se o jovem já pode dirigir aos 16 anos, e com 16 anos dirigindo, o jovem está suscetível a triste situação de atropelar e matar alguém por alguma inconsequência. O jovem também tem que ser responsabilizado criminalmente por qualquer atitude que possa vir a cometer.
1: Não é brinquedo, né?
0: Não é brinquedo, exatamente.
4: Se o jovem roubar uma galinha, ele tem que ser responsabilizado.
3: Mas assim, ó...
1: comentário político
0: inacreditável,
1: de Rafael Bach.
0: É inacreditável,
3: mas o jovem vai devolver depois.
0: Tu entende a profundidade disso?
4: A gente não pode relativizar as coisas. Tu tem razão, Alexandre.
3: Ele acordou muito cedo hoje.
0: É difícil.
3: É muito café.
0: Tem dias que é mais
3: uma...
0: difícil.
1: É a crétina.
0: Cara, nada vai me tirar do céu. Não, eu tô tranquilaço. Nada vai me tirar.
1: Eu duvidei.
0: Nada vai
3: mas
0: me tirar.
3: Mas tu quer já com 16 anos que o jovem já possa tomar uma cana?
4: Se ele atropela alguém, tem que tomar.
0: Se ele fizer por isso, se ele matar alguém, se ele fizer alguma coisa que com 18, 19 anos colocaria na cadeia, sim, quero.
4: Vou te dar um exemplo agora falando sério.
1: Galinhas.
4: Aquele caso lá da escola, que os garotão tudo menor de idade ferraram com uma adolescente lá. Qual é a penalidade desse jovem ali? Ele responde liberdade porque tem que ter um adulto ali pra estar junto com ele. Mas ele teve a cabeça de articular entre 4 e 5 e ferrar uma vida de uma adolescente. Como é que fica essa guria? Ah, mas daí ele vai dirigir. Bom, se ferra, fez uma merda, tu vai pagar como um adulto. É isso.
0: E tem também a questão do...

0: É difícil falar sobre isso, porque é uma polêmica, né?
1: É uma polêmica, é um debate muito polêmico, grande, é pode ir,
0: mas é que é o seguinte, cara, se tu tem capacidade, se dentro de ti existe o movimento pra tu matar alguém, fazer mal pra alguém, cometer um crime, seja um crime, nos níveis de crime existentes, tu tem que estar apto a pagar por isso. E outra... O adolescente de 16 anos que não é punido pelo crime que ele cometeu, com 19 ele vai cometer um crime ainda maior. Porque ele aprendeu que não, posso fazer, não vai
2: ele
0: dar nada.
2: Ele pode fazer tudo o que ele quer e não tem consequência.
0: É isso aí. Então é um debate que eu acho que tem que ser levado muito a sério pela sociedade e pelas pessoas que legislam no país.
1: Basta tu investir, basta, é muito simplista a minha parte, mas... Se lá debaixo a gente investir na educação, a gente economiza em segurança.
0: Mas aí vamos ter que viver umas vidas ainda,
2: a
0: né?
2: Educação vem
0: aqui
2: de
0: nesse
2: casa,
0: país,
2: né,
0: educação não é prioridade.
1: Eu sei que a educação vem de casa,
2: Se teu pai e tua mãe não te reprimem de uma cagada que tu fez, por melhor que seja a escola, não vai mudar a cabeça desse cara.
0: Concordo
2: que ele volta
0: contigo,
2: em casa
0: vem
2: e
0: de
2: diz
0: casa.
2: O seguinte...
0: Isso vem de casa.
2: Né? Tu aprende na escola, educação tu aprende em casa.
1: Eu tô falando no geral, educação.
3: Educação como tá aprendizado pra tu ter...
1: Como instrumento, exato, como ferramenta. Ferramenta de dar oportunidade para as pessoas e tentar evitar que aquele cara não caia no mundo do crime.
3: Educação, porque... cultura e esporte.
2: Mas o mundo do crime não é uma questão social. Sei, não, cara pode ter grana e ter a cabeça maldosa.
1: Então eu sei disso, eu sei.
0: Claro
1: que a gente vê os caras aí com estudo, com faculdade.
2: Tá fazendo um monte de merda.
1: Mas eu tô pegando lá de baixo, o cara que comete o pequeno assalto, o cara que vai lá e faz o tráfico
0: isso
1: de drogas.
0: Isso aí é mais profundo. O cara que rouba o chocolate com 12 anos no supermercado. É isso aí.
1: Tô indo no quê?
0: É isso aí. Entendi.
1: Eu tenho que dar uma oportunidade pra esse cara. Porque se eu não der uma oportunidade pra esse cara, ele vai ver o amiguinho do lado com tudo e ele com nada.
0: Claro.
1: Ele falou assim: pô, mas a vida desse aqui é mais fácil. Eu tenho que fazer pelo menos...
0: É mais fácil, mas é mais curta.
2: Mas por isso que eu acho que em casa também é determinante,
1: mas esse cara não tem
3: uma
1: nenhuma estrutura dentro de casa, ele não tem uma família. A gente está aprofundando demais o debate, mas pra mim a educação, eu tenho que dar chance pra todo mundo. Se o cara depois ele não vai querer pegar essa chance e vai ele querer migrar pro mundo do crime, pelo menos, entre aspas, tu lava as tuas mãos. Bom, eu dei,
0: exatamente.
1: Eu dei as oportunidades.
0: Não quis pegar.
1: Eu sei que falar é muito fácil, cagar uma tese é muito fácil, mas alguma coisa a gente tem que fazer.
0: Aqui na prática a teoria é outra.
1: Com certeza.
0: Vamos em frente com os destaques do Pretinho. Inglês que ia cruzar o oceano com um barco de 1 metro, arregou. E mais, pediu socorro.
3: Ah, aí fica feio.
1: Tipo o padre dos balão, né?
3: Mas ou menos
0: o padre
3: isso.
0: Não voltou. Mas esse não arregou, né?
1: Não, mas ele lá em cima ele fala, como é que usa o GPS? Porra.
0: Bom, mas não arregou.
1: Pergunta embaixo.
2: Não, mas tem que arregar mesmo com esse barco.
1: Que palhaçada. O cara pegou
0: com esse barco ele não
1: vai
0: jogar
1: nenhum. O cara pegou um container de lixo pra poder...
3: Muito menor. Tem que dar um pau, um cara desse, né? Queria bater o recorde da travessia do Atlântico com o menor barco do planeta.
1: Pra quê?
3: Ele fez com as próprias mãos um veleiro de 1.2 metro.
2: Ele queria ibope.
3: Depois de 2 dias de partir do porto de St. John, na costa leste do Canadá, ele pretendia ir até a Inglaterra, de barco cruzando todo o oceano, ele acabou chamando a guarda costeira através do rádio, alegando problemas técnicos no seu barco.
0: Mayday, mayday.
1: Fudeu.
3: Isso aí é coisa de rico, cara.
0: Fudeu.
3: Rapidamente.
1: Galera, deu merda.
3: A guarda costeira chegou nele, o resgatou. Ele quis pegar o barco, porque ele disse que teve alguns problemas no barco e ele queria consertar.
1: Sim, o barco.
3: E a guarda costeira disse, isso não é um barco. Então a guarda costeira não recolheu o barco.
2: Olha, até eu sei que aquilo ali não é um barco.
3: Deixou o mesmo à deriva, mesmo que ele coubesse.
0: Vê se um pobre faz isso aí.
3: No resgate.
1: Tu vê que isso aí, pra quem tá no rádio...
0: O pobre não vai fazer isso aí.
1: Não.
0: Porque é o seguinte, meu, o cara só quer comprar a carne dele e fazer o churrasquinho no final de semana.
1: Botãozinho.
0: Isso aí, o cara tá procurando uma coisa pra se incomodar.
3: Deixa eu te falar.
0: O rico excêntrico tem que acabar. O rico excêntrico, ele vai pegar o iate dele de 27 pés, de 36 pés, e vai pra dentro do mar, vai pra dentro do oceano fazer a vida. Esse cara que construiu os troços, ele não é rico.
1: Ele é
2: um imbecil.
0: Ele é chato. Ele é o idoso aranha. Ele é o idoso aranha que vai lá, constrói a embarcaçãozinha dele que não ia durar 10 quilômetros dentro d'água. Ele ia afundar com essa porra aí.
1: O Tom Hanks, o náufrago, ele não tinha necessidade.
0: Mas o Tom Hanks. Ah, eu sou rico e milionário. Ok, então eu vou pegar meu iate de 68 pés e vou cruzar o oceano.
3: Esse é o cara que é mais rico que isso.
1: Mas eu vou te dar um contraponto do rico excêntrico. Lembra daqueles caras que

0: e entraram dentro do negócio e foram até o fundo do mar ver a parada do Titanic.
1: E morreram, é isso?
0: Morreram. Não precisa ir lá.
1: Não precisa.
0: Exato. Já filmaram. É. Olha em
1: e
0: casa.
1: E tu lembra quanto custou?
0: Um caminhão de dinheiro pra morrer.
1: Era papo de meia
2: milha. Vai ver o documentário do Amir Klink, deu?
3: Mas tu vê esse documentário... Tem vários indícios que tu não tem que entrar naquilo ali.
0: Mas pois claro.
3: Porque o troço era pilotado com um joystick então, de videogame pra tu ir pro fundo
1: do mar. Os caras pagaram...
2: Era de Wii, tá ligado?
1: É, como é que tu vai fazer isso, cara?
2: Os caras pagaram
1: informação.
4: Tudo leva a crer que o Andrew Bedwell não é rico. Ele é um navegador
1: óbvio.
4: E pequeno caiu empresário. Que conserta que é rico, né? Barcos também e fabrica velas para embarcações.
0: Mas ele fez um baita
4: mágico. E aí ele financia os seus projetos. Ah, não é a primeira vez que ele viaja numa pequena embarcação.
1: Com crowdfunding ele faz.
4: Com patrocínios, doações e recursos próprios.
0: Aqui.
4: Tá. Ele constrói seus próprios barcos para patrocinar as aventuras dele.
0: Não, o Pedro Álvares Cabral aí não tem necessidade nenhuma de fazer isso aí.
1: É, não tinha necessidade nenhuma.
0: E o pior, né? Vai, tem que ir, vai.
1: Isso.
0: Pisou na merda, abre os dedos.
1: Arregou.
0: Exato, né?
1: Ó, último destaque aí, meu querido. O site afirma que é difícil discordar disso aqui. Até vou botar aqui. É difícil discordar. Pera aí, vamos aqui.
3: Uma música.
1: Isso.
4: É uma não, música. Não, ele foi pesquisar no servidor.
3: Poderia ser uma vinheta. Poderia ser uma trilha, né?
1: Pode ser uma
0: entrevista.
1: Site afirma que Smells Like Teen Spirit é a melhor música dos anos 90.
3: Não tem como. Não é a melhor, é uma das melhores.
1: Não tem como.
3: É a número um pra ti?
1: É a número um pra mim.
3: Pra mim, não.
1: É a banda número um, o disco número um e a música número um.
3: Não.
1: Qual é que é a melhor, então?
4: A vira, banda? Vira, Mamonas Assassinas.
3: Dos anos 90, Pearl Jam, do que Nirvana.
0: Pior que isso é muito bom.
1: Qual música?
3: Ah, daí tem várias.
1: Não
0: é uma.
3: Do Pearl Jam, nessa batida, Even Flow.
1: Não é
0: vamos
1: maior
0: ouvir.
1: Que Smells Like Teen Spirit. E eu vou te provar.
0: Vamos ouvir.
3: Não, mas ele tá perguntando na minha opinião.
1: É que na tua opinião não nos interessa. Interessa é a pesquisa agora.
3: É grosseria. Não, qual é a tua opinião?
1: Eu vou com a pesquisa.
0: Mas sabe que ele pode pegar, escrever uma matéria
3: e dizer que.
0: E botar no site da Atlântica
1: pode.
0: E o pretinho.
1: Tem até legitimidade.
0: E o pretinho básico do Acre dá a notícia baseada em quê?
3: Não, e eu boto por Jam primeiro, Nirvana em segundo.
4: É, mas já teve um monte de lista aí que não tava em primeira, né?
3: Não.
4: Pois é.
1: Abre pra nós essa, Rafa Gomes.
4: A revista Classic Rock fez uma eleição.
0: Rock clássico.
4: Obrigado, Ivan. E decidiu que a música clássica do Nirvana é a maior de todos os anos 90. E eles justificam de várias formas. Primeiro, eles afirmam que de uma só vez o metal, o rock e o indie foram irrevogavelmente alterados, nem sempre para melhor, mas que foi uma mudança clara de estilo de três gêneros. Além disso, ela tem uma introdução mais reconhecível do que qualquer outra com menos de 35 anos no mundo e tá no mesmo nível de clássicos do rock como Back in Black e Smoke in the Water, para quem é mais velho. Além disso, eles também destacam que é esta música que derruba Michael Jackson do topo das paradas musicais no mundo todo.
0: O Michael não tem nada bom nos anos 90.
4: E, de quebra, eles conseguem liderar uma coisa que era muito rara nos anos 90.
1: Calma, desculpa. Como não, cara?
0: O Michael é igual o Flamengo
1: tem
0: nos anos
1: Black
0: 90.
1: Tem Black or White. Black or White do Michael Jackson.
3: Legalzinho.
1: Aí a gente Black tem que or White do Michael ele, Jackson, né? Cara, é dos anos 90.
0: Acabou, mas já.
4: Acabou a discussão.
1: Acabou a discussão.
0: É melhor que alguma dos anos 80?
1: Muito.
4: Não, é melhor que algumas. Pode ser melhor.
3: É melhor que Beat It?
0: Não é melhor que mim.
4: São propostas
1: não,
4: diferentes.
1: Não, né? É maior.
3: Mas é Michael Jackson.
1: Eu vou procurar, mas eu queria trazer só uma informação, Gomes, para corroborar com a pesquisa. Rafinha Menegazzo que pois falou não. Que Even Flow
4: agora,
1: do Pearl Jam é maior que Smells
3: Plays.
1: Like Teen Spirit. Vamos pro número de players. De plays.
3: Sabia que tu ia fazer isso.
1: Mas é
3: que
1: não tem outra coisa para medir.
3: Mas é que é muito recente, né? Ele aparece em muito mais pesquisa o Nirvana hoje, né?
1: Então tu mesmo tá dizendo.
3: Giveaway do Chili Peppers anos 90.
1: Cara, deixa eu te falar uma coisa. Não adianta a tua opinião querer bater os dados e contra dados, não há argumentos.
3: Às vezes as pesquisas não
1: têm 876 milhões de plays tem Evenflow.
4: Tu não vai te irritar hoje.
1: 876 milhões de plays.
0: É muita coisa.
1: É muita coisa, não sei.
0: Não, na paradinha.

0: perdi.
1: Não pesquisei sobre posição. Pesquisei sobre plays. Nirvana Smells Like Teen Spirit. Quanto é que tem Ivan Flo, Rafinha?
2: Tu acabou de dizer.
1: Quanto agora tem?
2: Quase 1 bilhão.
1: Não. 876 milhões de plays.
2: 900 milhões.
1: Ok, 900 milhões. Sabe quanto tem Smells Like? 2,9 bilhões, 3 bilhões de plays.
2: Ela é mais pop, o cara morreu, tem N fatores, né?
0: Então quem é que a gente tem que matar?
2: Não, tem que matar ninguém, mas eu acho uma puta de uma música, foi a opinião pessoal do Rafael. Foi isso.
0: E tá errado, igual desde eu acho que contra
1: o... Eu vou precisar rever o programador da turma.
2: Não, tá tudo bem, tá em primeiro lugar a rádio há anos.
1: Podemos estar em mais do que primeiro.
2: Não, mas aí é
0: o programa. E o último argumento da pesquisa, ele fala sobre o topo das paradas simultâneas Estados Unidos e
3: Reino Unido,
0: que era algo mais difícil de acontecer nos anos 90, pra não dizer bem difícil. E isso Nirvana também conseguiu fazer com esta música.
3: Mas é porque é um trio muito bom.
0: Qual?
3: O Nirvana é um trio maravilhoso.
2: Não, mas não era um trio.
3: Dos quais não era um trio.
2: Não, acho que eram quatro a banda.
3: Não, começou no trio. Era o Novo Selle, que o David Grohl e o Kurt Cobain. Depois entra o veterano,
2: tem
3: o Pat Smear, que é o que depois vai pro... É o do Foo Fight. Tem o coroa do Foo Fight, que é do Nirvana.
4: Ah, vou te dar o... Não combina com o Ivan.
1: Informação.
2: É, não combina, né? Não combina.
1: Informação.
0: É um palhaço e mané podia cagar essa.
1: A música Beat It, do Michael Jackson, tem 1,9 bilhão de streams.
3: Ok.
1: 1,9 bilhão. Beat It. Agora vamos procurar a música Black...
2: Or White.
1: Or White.
2: Mais recente a música também.
3: Também, né? Os jovens, né? Filmes, né?
2: Jovem não é levado a sério.
1: Fica muito atrás.
2: Muito atrás.
1: Com 528 milhões.
2: Mas é que
1: milhões.
2: O Beat It é muito mais clássico do que Black or White.
3: Bom, então eu não estou ok.
1: Não, é que tu pegou o Beat It pra comparar. É que nem compara com o Man in the Mirror, por exemplo.
3: Eu só comparei que o Michael Jackson é o Flamengo. Nos anos 80, campeão do mundo. Anos 90...
4: Pá, bons momentos, mas...
0: Ah, ele tem aquela do Olodum. Aquela do Olodum é anos 90.
3: Mas é ruim, né?
2: Putz!
3: Do Olodum. Pô, até sei do Olodum. É ruim. Eu sei o personagem demais, desculpa. O Olodum é ruim.
2: É do Olodum.
3: Cara, o Olodum bom não dá.
4: É que isso aí é importante pra nós.
1: É They Don't Care About Us.
3: É porque é do Brasil que é legal.
4: Não,
3: mas a carrapicha é
4: ela só foi marcante porque era o Michael Jackson do Brasil.
3: Bate forte o tambor. Eu quero digi.
1: 24 minutos pras duas foram os destaques do Pretinho aí, irmão. Para Massas Romena, vamos dar uma girada na mesa. Rafinha, bota uma pra nós aí, por favor.
2: Trabalho com improviso. Boa tarde, Pretinhos. Meu nome é Lucas Vieira, tenho 30 anos, moro em Gaspar, Santa Catarina. Gaspar. Ouço vocês há 18 anos, sempre curti muito o programa, sou fã do Rafinha. Mas ultimamente não dá mais pra aguentar. Esse palhaço maionese é chato demais. Olá. Fica enrolando pra contar a droga de uma piada sem graça e estressa todo mundo, até os ouvintes. Estou pensando seriamente em abandonar vocês. Adoro o Gordo Léo, mas, por favor, abandona o palhaço maionese. Ele vai prejudicar a tua carreira, mal, cara. Um abraço pra vocês. Hashtag adeus maionese.
3: Bah. Eu acho muita grosseria. Não, o palhaço
2: ele não
3: maionese.
2: Te xingou. Ele disse que não gosta.
4: Não fala em terceira
1: palhaço
4: pessoa.
1: Maionese, manda um recado pras criancinhas que estão te ouvindo neste momento.
3: Estudem. É importante estudar.
4: Por quê?
2: Muito bom.
3: Ouça o elefante letrado que vai lhe ajudar a ter um vocabulário mais rico.
1: Que lindo!
3: E o principal, não usem drogas.
1: Que lindo!
3: Que faz muito mal.
1: Que lindo, maionese.
2: Parabéns.
1: Que lindo,
4: olha,
1: maionese.
4: Olha, me surpreendeu, cara.
0: Agora uma piada, pra criançada.
1: Agora conta uma piada, maionese, pra criançada.
3: Dois rapazes estavam conversando e um deles perguntou, tu sabe quem é o Aristóteles?
4: Pô.
3: Aí ele disse, não, claro, tu não vai na faculdade. Aí ele perguntou, tu sabe quem é Michel Foucault? E ele disse, não, claro, tu não vai na faculdade. Aí o cara irritado perguntou pro cara da faculdade, tu sabe quem é o Toninho? E ele falou, não, Toninho é o cara que come tomina enquanto tá na faculdade.
2: Que bom pras crianças, né?
4: Conhece o Toninho? Claro que não. Dia 9 em Jaguarão.
3: Dia 9 em Jaguarão. Estou chegando, Jaguarão. Me esperem aí.
4: Muito bom, cara.
3: Eu estou com a carta
0: Jaguarão
3: verde.
0: Jaguarão está muito feliz com muito tu ter tá trazendo tanta popularidade para a cidade.
3: Ah, estou esperando aí ansiosamente o título de cidadão.
0: É. Ah, o Soturno não deu pro da P.

0: pena, né?
1: Ah, cagaram pra mim, né? É. Talvez tenham se incomodado com as piadas para com o Faginaldo Soturno e eu não tiro a razão dos mesmos.
2: Mas dia 9 em Jaguarão. Vamos com tudo.
3: Vamos ver, Vini Moura, bota uma pra nós aí.
0: Vamos lá. Fala, turma. Segue três perguntas aí. O ouvinte, ele tá mandando três perguntas.
3: Aê!
0: Pra nos colocar em uma situação.
3: Deixa eu te perguntar uma coisa. Não quero te interromper, mas já te interrompendo. Além de todo o estilo que tu já carrega, porque tu é um guri estiloso. Pô,
0: obrigado.
3: Bonito, estiloso. Pô. Tá deixando o cabelo crescer?
0: Deixando crescer.
3: Tá ficando muito legal.
0: Olha aí, obrigado.
3: Muito legal.
1: Dreadzinho.
3: Além de todo esse estilo que tu carrega, tu prefere usar o fone tipo assim. Como tu tá usando.
4: Pra não
3: que
4: estragar o cabelo.
0: Porra, Alexandre, exatamente. É. Tu falou do cabelo. E aí eu fui pesquisar os próprios músicos dos anos 80, como o próprio Michael Jackson na época do Jackson's 5. Quando? Do Jackson's 5.
3: Jackson 5.
0: O que que eu falei?
3: Jackson's.
4: Era o desenho dos Jacksons.
0: Exato.
1: Os Jacksons 5.
3: Eles eram ou os Jacksons ou os Jackson 5.
0: Obrigado pela correção, mas isso não é o mais importante que eu ia falar.
3: Não é.
4: Tá te botando na prateleira do Michael Jackson.
0: Não. Qual era a não, não é a prateleira. É que o ponto é que quando eles iam pro estúdio e eles estavam com um Black Power, que não é o que eu tô agora, mas eu tô com o cabelo um pouco maior. Eles colocavam o fone assim pra trás justamente pra não amassar o cabelo, porque o
3: não marcar o cabelo, claro.
0: Exatamente.
3: E mais do que isso. Essa coisinha aqui que tem no fone de ouvido.
1: Tiara.
3: Como se fosse uma tiara, exatamente, que vai na cabeça. Como aqui na rádio nós somos muitos e todo mundo usa o mesmo fone, né? Naquela posição tem um fone, ali tem um fone, aqui tem um fone. A oleosidade do cabelo alheio pega aqui na tiara e garra no cabelo do cara que tá usando o fone depois.
1: Nós tinha que usar aquelas touquinhas igual de fritar pastel.
3: Tinha que usar, exatamente.
4: Começa contigo,
1: né?
3: Durante muito tempo aqui na Atlântida, nós usamos, lá nos anos 90, cada um tinha o seu fone.
4: É, eu cheguei a usar.
1: É uma mas é a balaca também do locutor.
3: Cada um tem o seu fone, cara. Eu não preciso botar o teu... Tu bota as orelhas dentro do fone onde eu vou botar minha orelha depois.
0: O estúdio é o campo, né? E os fones são nossas chuteiras.
3: É como se fosse isso.
1: Eu acho que o fone é a
3: caneleira.
1: Tu é nosso
3: corinho. O microfone é a chuteira.
0: Ah, pode ser.
1: Narrador de rádio no interior, cada um tinha sua espuminha.
0: Claro, tem
1: a
0: microfone.
1: Nada é mais nojento que uma espuma de narrador de rádio.
3: Nada, mas por isso que todo dia que eu chego aqui eu faço isso aqui, ó.
4: Importante, né?
0: Mas acho que tá bom.
3: Não, ainda não.
4: Até trancar a mesa.
3: A mesa não vai trancar.
0: Fala, turma. Segue três perguntas aí pra fazer pra todo mundo da mesa. Vamos ver a opinião de cada um. Pergunta um.
3: Obrigado. Ele quer três perguntas e a opinião de cada um em cada uma
0: das perguntas.
1: One question.
0: Vocês preferem a fama na cidade inteira?
4: Tá aí.
0: De dar o rabo pra todo mundo.
4: Não.
0: Ou. E nunca ter dado o rabo. Ou dar o rabo, mas ninguém ficar sabendo.
1: Com certeza é número um, eu já tenho.
3: Ai, que beleza que faz. Repete a pergunta, menino.
0: Vocês preferem a fama na cidade inteira de dar o rabo pra todo mundo e nunca ter dado o rabo? Ou dar o rabo, mas ninguém ficar sabendo nunca?
3: Porra, que coisa, hein?
4: Essa é
0: complicada.
3: Né? É difícil essa aí, cara.
0: É uma situação.
4: Eu vou na número um.
3: Eu vou na dois. Eu vou na dois. Eu sou um hedonista, eu vou na dois.
1: É que a dois...
0: Isso é tipo aquela, né? Pensa na mulher que faria tu largar teu casamento. Sei lá, Paola Oliveira, Juliana Paz. Com a número um do mundo pra
1: a ti. A Tereza ali da cozinha.
0: Pensa nela, tá? Acho que tu foi um pouquinho perto demais.
1: Tu prefere que o mundo todo saiba que tu já te relacionou com ela e isso nunca ter acontecido?
0: Ou tu prefere te relacionar com ela todas as noites e ninguém nunca saber nem acreditar?
4: Óbvio. Puta, que é essa. Essa é muito fácil.
3: Óbvio, né? Mas o que tu prefere?
1: Tô cagando pros outros,
3: cara.
1: E assim, ó, eu vou dizer uma coisa, tá?
4: Pai, ele veio com tudo.
0: Agora eu vou pegar você. Agora eu vou pegar você.
4: Parabéns.
3: Mas isso aí não.
0: É a mesma. Todo mundo...
1: Mas essa não é essa fama. Segundo, tem uma parada aí que se o cara deu o rabo, ninguém soube. Quer dizer que ele gosta de dar o rabo. Ou não, necessariamente.
0: Não entra no mérito.
1: Ah, tipo assim, deu uma vez e pá.
0: É isso, é todo mundo ficar sabendo.
1: Tipo Skylab, ninguém, ele não curtiu. Tá, ele comeu ele uma vez e ninguém sabe.
0: Mas escolhe um aí.
4: Eu fui na um.
0: Foi na um.
3: Claro. Dois.
1: Dois. Tem que experimentar, aí, a vida é uma só.
0: Ah, eu vou na um, já tenho a fama.
1: É, o Gomes já tem, sem nem ter feito nada.
0: Tá, essa dois, a dois.
3: Segunda
0: dois...
3: pergunta, vai.
0: Segunda pergunta. Bom, já deu? Você

0: preferem? Chupar um picolé.
1: Ah. Adoro, tá. Adoro.
0: Com gosto. Com gosto de manga.
2: De beijos.
3: Tá. Ou uma manga.
0: Ou uma com manga com gosto de picolé.
2: Cara, eu acho que eu tô na do picolé.
0: Não, as duas
1: são. Um ou dois?
2: Não, mas que começa com picolé, não com manga.
0: Chupar o picolé com sabor de manga.
2: Acho que sim.
1: Eu vou na 1 também. Eu vou no picolé com sabor de manga.
4: Eu vou na 1 também. O visual é pior.
1: Eu vou na 1.
0: Bom argumento.
4: O visual é pior que o gosto.
0: A questão é visual.
2: Não adianta o cara chupar um cadego e tal. Eu gostei de tablito. Foda-se. Não é tablito.
4: E o magrão te olhando de baixo pra cima.
2: É.
1: Tá bom, esse estica bom.
2: Isso.
4: E ele te olhando assim, dizendo, vai, olha no meu olho.
2: Isso, olha, pega aquele cai de boca no frutário.
1: Tá, calma, gente, calma. Né?
0: Ah, a pergunta 3, ele diz aqui, pode fazer essa só pro Magnânimo.
3: Opa!
0: É só com sim ou não.
1: A resposta é sim ou não.
0: É.
1: Tá.
0: Féter.
1: Pois sim.
0: Tu é a favor do posse de arma?
1: Do quê?
0: Do posse de arma.
1: Posse?
0: É.
5: Só sim ou não.
1: Não entendi, posse, só sim.
0: Então pega na pistola.
3: aí merecia um amarelo mesmo.
2: Outro,
3: ah, não,
2: né?
3: Daí vai ser expulso.
1: Não, é que...
0: Agora vamos entrar no mérito.
3: Vamos esmiuçar a piadinha.
2: Vai, pistoleiro.
1: Quem me conhece sabe, e eu vou aproveitar aqui este espaço pra dizer isso. Eu defendo que todo o cidadão, em qualquer lugar do planeta, tenha o direito à defesa. Ponto, acabou. Ah, mas aí vamos pro porte. Não, calma. Não é todo mundo que pode ter porte de arma.
3: São coisas diferentes.
1: Não é todo mundo que pode ir pra rua com uma arma.
0: Sem dúvida.
1: Isso não.
2: Não. Agora, minha faca eu vou.
1: Defender família, defender propriedade. Cara, eu sou a favor que a pessoa tenha o direito a proteger sua propriedade e sua família. Sempre.
0: Pezinho no terreno.
2: Cara, meu terreno aí,
0: um abraço e pede pro Ivan pedir se eu quero levar uma facada com privilégio. O Jean Ricardo.
1: Qual é o privilégio?
0: Não sei, eu acho que ele quer misturar.
2: Quer levar uma facada?
3: Que? Com privilégio, eu sei! Vai, que loucura, Magra.
2: O cara fez um feat só dele.
0: Bom e-mail dele.
3: Bom pra caramba.
1: 14 minutos pras 2 da tarde. A gente vem falando já há um tempinho sobre a conta de adolescentes do Instagram, que ajudam os pais com uma coisa que não precisa de tradução, já que os adolescentes têm o próprio vocabulário. É o Aura, é o Farma Aura, é o Tá Suave, é o Cipá, e Pararé Chave.
0: 6-7.
1: Aquela coisa toda. Então, a gente tem que limitar o contato dos adolescentes com desconhecidos e o Instagram tá fazendo isso. Controlar os conteúdos que aparecem e até mesmo lembrar quando que tá na hora de sair um pouco da tela e viver a vida real offline. Porque adolescente quer isso, liberdade, mas pai e mãe gostam mesmo é de paz e segurança. Contas de adolescentes do Instagram, proteção para adolescentes e tranquilidade para os pais.
3: Posso mandar um abraço?
1: Pode, claro, mano.
3: Quero mandar um abraço para um conteúdo muito legal que eu fiz hoje. Eu acho que um dos mais legais foi no mini mundo de Gramado.
1: Ah, é? Sério?
3: Foi muito. Tive lá de manhã, mandar um abraço para a Bárbara e para toda a equipe. Casa. Muito legal, o espaço é muito lindo, tá. Enfim, uma gurizada.
1: É muito legal o mini mundo, né, cara?
3: Puta, cara, é muito perfeito, assim. A gente fez um conteúdo.
1: Verdade.
3: Bom, tem tudo a ver comigo lá. Então, em breve eu vou postar.
1: Sim, o mini mundo.
3: Obrigado para o mini man no mini mundo.
1: O mini man no mini mundo.
3: Exatamente.
1: Perfeito. Pô, cara, por falar em abraço, tem que mandar abraço também para todo mundo que nos aborda na rua, né, cara? O cara, pô, manda um abraço lá pro Fábio da Ferragem Tony. Manda um abraço lá pro Fábio da Ferragem
2: Tony.
1: Então, porra, um abraço para todo mundo. É difícil a gente ficar. Um abraço para a galera a garçonagem, os clientes frequentadores e também os proprietários do restaurante francês aqui de Porto Alegre, Le Bateau Ivre. Todo mundo nos escuta lá, tive lá ontem, galera, show de bola.
2: Foi ver a França, né, safado?
1: Eu fui ver a França, exatamente.
0: Tu fez a francesinha?
1: Posso te mostrar.
2: Eu quero ver.
1: Então depois do programa eu te mostro.
3: Rapaziada no trânsito também.
1: Rapaziada
3: reconhece
1: no trânsito,
3: aí.
1: Isso aí. Então se vocês me permitirem mandar esse abraço pra todo mundo aí, está mandado o um abraço. Obrigado pela parceria e queridice.
0: O carro a 150 na Ipiranga é o Rafinha, né?
3: Não dá, aqui tu só pode andar 90.

0: Aliás, né, vale salientar como foi rápido, como foi eficiente, ligeiro o processo de colocação de caetanos em sinaleiras de Porto Alegre.
1: De um dia pro outro, brilhou tudo. De um dia pro outro,
0: tem orçamento pra fazer tudo isso. Tapar buraco não querem, né? Botar de volta a iluminação nas ruas, não. Pô, isso não querem.
2: O cruzamento da Ramiro,
0: A ponte da Ramiro com a Ipiranga ali, não deu pra fazer ainda.
2: Sacanagem.
0: Puta, cara, sério, ainda tem a cara de pau de dizer que, pô, tá ficando boa. Pra quem que tá ficando boa?
2: Como é que é o nome do negócio? É Caetano?
0: Caetano, exato.
2: Por que Caetano, sabe?
3: Ele toca violão, não sei.
0: Não sei por que é Caetano, mas é Caetano.
1: De repente, eu acho que o Pardal
0: obviamente,
1: é aquele...
0: que mede a velocidade. É, e o Caetano te dedura quando tu passa no sinal vermelho.
1: Isso.
0: Eu sou absolutamente contra o cidadão furar o sinal vermelho. Absolutamente contra. Tem que ter fiscalização, tem que vigiar, tem que punir, seja com dinheiro, seja com o que for. Mas, cara,
2: somente quando
0: tem prioridades, né?
2: O apelido Caetano, para quem avança sinal vermelho, é algo gaúcho que surgiu nos anos 90, porque na época Caetano Veloso dava entrevistas e era associado a letras que criticavam comportamentos no trânsito. Então, se criou a conscientização e a cultura popular de que o Caetano te deduraria se tu passasse o sinal vermelho.
0: Perfeito. Eu não sei se acontece com vocês. Vocês não se revoltam quando vocês estão ali paradinhos na sinaleira. Paradinhos na sinaleira. Às vezes a sinaleira dura 12 segundos, 14, 30 segundos, 120 segundos. Acontece, é de acordo com o fluxo, né, das ruas. Mas vocês não se sentem uns otários quando tu tá ali paradinho na sinaleira e o carro do lado arranca no sinal vermelho e vai embora, porque ele quer ir. Não. Você não se sente uns trouxa, cara.
1: Que o tempo dele é melhor que o meu, de certo.
0: Ele vale mais, né? Vale mais.
2: O trouxa é ele, eu fico olhando e torcendo. Bah, vai dar uma
4: merda. E tu encontra o cara na outra sinaleira.
1: Mas não é que daí esse cara que passa aí tá vindo alguém no sinal aberto, dá uma porrada de forte com quem não fez nada de errado.
0: Aí tá aberto o sinal pro pedestre e o cara atropela um pedestre na faixa.
2: Eu trouxe pra dar uma batidinha no poste.
0: Eu trouxe pelo ônibus na frente ali.
2: Não,
4: mas ele pode estar com gente que não tem culpa, né?
0: Eu torço sempre pelo ônibus.
3: Mas pode estar uma criança no carro, é perigoso. É. Aí, a criança não tem culpa, só
0: então,
3: tem um
0: babaca. Justamente, cara, se tiver a criança mais um motivo a mais pra tu obedecer a sinalização, obedecer a velocidade da via, obedecer o sinal vermelho.
3: Ô, nego, hoje tu falou só coisa importante. Não, só vai a senador, nós fizemos campanha pra ti, eu e o Joel.
0: O dia que tu me vê na política, eu tô louco, me interno.
3: Vamos a senador pro faxinal.
2: Os panfletos estão prontos, nego.
3: Por Bagé.
2: Não, é que faxinal, município não elege senador.
0: Exato.
2: Mas vamos.
1: Quem elege senador é estado.
0: Mas... Quem sabe tu te elege vereador em faxinal? Começa a tua carreira assim, vereador em faxinal.
3: Não, então
0: depois
3: vou tentar,
0: vai a deputado estadual, prefeito, deputado estadual.
3: Eu vou alvorada. Alvorada é vereador.
0: Cuidado.
3: Já agora é de meu vice.
0: Então vai.
3: Não tem vice.
0: Não tem vice, cara.
2: Vereador não tem vice.
0: Vereador não tem vice.
3: Quando ele sai do hotel.
2: É o suplente.
3: E o que é o suplente?
2: O suplente é um outro
0: substituto,
2: vereador.
0: Substituto, chama. Substituto.
2: Não, é um vice. Não trabalham juntos.
3: Pode ser, nego. Intervalo já.
1: Acabou o programa?
0: No básico.
3: Foi que nem almoçou ainda.
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22: Falando pros caras, meu. Tem que botar uns programas melhores aí no fim de semana, cara. Isso aqui é uma reprise, cara.
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0: Estamos de volta, 2 minutos para as 2 da tarde com o Pretinho Básico. Quero mandar um abraço e agradecer o convite. Quero dar um abraço para a galera da comissão organizadora do Festival Nacional do Salame, que veio aqui nos convidar para participar da celebração da 10ª edição. Boa. Deste que é um dos maiores festivais gastronômicos do sul do Brasil. Vai acontecer dia 3 de julho a cerimônia de abertura oficial no Parque Municipal Lauro Bortolom, em Marau, aqui em Marau, bem pertinho de Passo Fundo, no Rio Grande do Sul. O evento tem uma programação completa nos dias 3, 4 e 5 de julho. Então tá aqui registrado o convite. Vou estar passando meu salame em você, pra vocês. Ganhei esse salame da comissão organizadora. Hoje a gente pode rachar, tem tábua, salame, né? Copa. Olha.
1: Era um pedaço de salame e a tabuinha ali, né?
0: Aliás, não tem coisa melhor que salame, copa, queijo e vinho.
1: É verdade.
0: Na copa, né?
1: Isso é.
0: Aí é a sequência.
2: Eu cuido aqui, deixa eu
0: ver. Deixa, segura aí, vozinho.
2: Abre pra nós.
0: Segura aí, segura aí, que aí hoje ainda na tarde nós vamos passar a faca nesse salame aí.
1: Boa!
0: Vamos fazer aqui agora a escolha do craque do episódio deste 17 de junho de 2026, um para as duas. Vini Moura, pode votar, irmão.
3: Difícil hoje, o jogo coletivo foi legal.
0: No teu tempo, assim, quando quiser votar,
3: obrigado.
0: São só quatro. Tu tem 25% de chance de cada um pra votar, né?
3: Eu vou votar num cara que apareceu uma vez só.
0: Tá.
3: Mas ele foi muito bem, que foi o maionese ali.
0: Maionese.
3: O Toninho na faculdade.
0: Tá, beleza. Boa piada.
2: Você está feliz.
0: Boa piada, boa piada. E tu, maionese, vai votar em quem?
2: Eu voto em Fernando Collor.
1: Teve umas que foram mais legais. Assim.
0: Por que tu vota em Fernando Collor?
2: Caçador de Marajá.
0: E se hoje o Fernando Collor fosse candidato a presidente, tu votaria nele?
1: Agora não.
0: E agora, bicho?
2: Claro que não, né?
0: Não, por quê?
2: Porque ele confiscou o dinheiro da população. Várias pessoas perderam a vida.
0: Sei.
2: Quebraram.
0: Certo. Tu vai manter voto nele, então?
2: Não, eu votaria
0: em entre os integrantes do programa Maionese,
2: a presidente? Eu votaria em ti, a presidente.
0: Não, deixa eu te explicar. Aqui é a eleição para o craque do episódio. O cara que melhor se destacou no programa. Quem tu acha que foi hoje?
2: Eu gostei de você.
0: Gostou de mim?
3: Eu acho que é a primeira vez que a gente explica a votação pro Maionese.
0: Isso, não, tem que explicar.
3: Acho que ele não sabia até
0: a primeira
3: hoje.
0: Vez tem que explicar. Gostou de mim, então, no programa, na minha performance?
2: Eu não entendi, desculpa, eu não sabia.
0: Não, eu tô, conta comigo, eu sou muito paciente.
2: Eu não tenho que cuidar, porque vem as eleições aí, o período eleitoral, eu não posso falar meus candidatos.
0: Não pode falar dos candidatos.
2: E os anos são muitos.
0: Então votou em mim.
2: Leve seus idosos com a colinha.
0: Votou em mim, não pode levar a colinha. Levou em mim? Votou em mim?
2: Claro que votou.
0: Votou em mim?
2: Como não pode levar a colinha?
0: Votou em mim?
2: Votei em você.
0: Votou em mim, muito obrigado. Tá, a Vini votou.
3: Eu voto no Maionese.
0: Maionese votou em mim. O Gomes vai votar em quem, Gomes?
3: Em ti, Alexandre.
0: Em mim, por quê, Gomes?
3: Porque tu avisou que não ia perder a paciência, acho que tu conseguiu.
0: Não perdi, né? Vim bem, né?
3: Foi na trave. A controvérsia.
0: Vim bem, obrigado. Tô totalmente de boa hoje.
3: A gente se esforçou pra tu perder, tu largou com todo mundo amarelado.
0: Isso, é verdade, todo mundo amarelado. Mas tô tri bem hoje, cara, tô tri feliz, tô vivendo
2: meu
0: extraordinário.
2: Como meter
0: um salame na tarde.
3: Abre teu salame pra mim.
0: Vai votar em quem, Rafinha Menegazzo?
1: A regra de anular voto não dá mais, né?
0: Como assim anular? Tu quer anular o voto? Já. Pode anular.
1: Não tem como votar em vocês, dizendo que o Will Smith é maior do que eu acho.
0: Tá bem.
1: Meu voto não... Vocês não merecem meu voto.
0: Tá bem, querido. A gente aceita.
1: É isso.
0: Tranquilo. Esperamos.
3: Então, por essa regra, eu nunca mais voto em ti por tu achar que o Denzel Washington é o maior de todos.
0: Deixa, cada um.
1: Quando for algo
0: nada,
1: que todo mundo concorda, tu tem teu direito.
3: Todo mundo concorda que o Denzel Washington não é o maior ator de todos os tempos.
0: Cada um nada, onde
1: ninguém
0: não dá pé.
1: Ninguém falou que ele é o maior ator de todos os tempos. Eu estou fazendo um comparativo com o Will Smith. Denzel Washington é muito maior que o Will Smith.
0: Na tua opinião.
1: Foi eleito pela New York Times o maior ator do século XXI.
0: Na tua opinião.
1: Não, isso é pesquisa. Ah. Como tu gosta de trazer.
0: Olha como ele fica...
1: Não, eu já fico putinho
0: Olha
1: mesmo.
0: Olha como ele fica putinho.
3: Ele fica bem Sandro, né?
0: Brigar por coisas...
1: Ah, eu vou votar.
0: Brigar por coisas que impactam a tua vida todo dia,
1: eu
0: tu não quer,
1: eu brigo todos,
0: né,
1: os dias, mas eu brigo em silêncio. Ninguém precisa saber dos meus problemas.
0: Tá bem.
1: Posso votar?
0: Pode.
1: Vou votar no Vini.
0: No Vini?
1: Eu gostei daquelas perguntinhas lá.
3: Ele cagou toda uma tese e mudou, eu gostei.
4: Ele lembrou algo. É que ele tá
1: elogiando. Eu lembrei das perguntas,
4: ele lembrou no meio da tese dele. Ah, aquilo lá eu gostei.
0: É isso. Hoje de manhã eu fui na Ferragem Tony comprar uma
3: Tony!
0: Tinta. Uma tinta spray preta. Preto.
1: Até que enfim tu vai arrumar, né?
0: É, fui comprar lá, precisava pintar um negocinho lá, fui comprar uma tintinha spray. E aí um cara que tava lá na Ferragem também falou que tu não aguenta mais, né, Magnélio? Tu não aguenta. Eu falei, real, tu não aguenta mais, né? Eu não respondi pra ele na hora, eu vou responder aqui. Sim, eu não aguento mais.
3: Ah, vai perder o voto, eu botei tinta e tá com paciência.
0: Não, já botou, já entregou.
3: Duas e três. Não, mas ele aguentou até as duas.
0: Eu vou votar também no Vini Moura. Vou votar no Vini Moura porque tá me pegando muito essa coisa do estilo do Vini Moura.
1: Não, mas
0: Vini
1: é performance no programa, não é estilo.
0: É que o estilo acompanha a performance. Quanto mais estiloso tu tá, mais tu performa.
3: Não, não quer dizer. Claro. Quantas vezes tu beijou na boca só por causa do estilo?
0: Autoconfiança, autoestima. Tu tá com uma autoestima muito legal, não te perde na tua autoestima.
4: Não dá, não pra se perder com elogios.
0: Exatamente.
4: Tu tem que ser humilde.
1: Exatamente. Vai, então tu tá fudido mesmo. Nós temos que começar a fazer o balanço, né? Tu elogia um, critica, o cara vai na média.
0: Aí o cara que vai ser elogiado ou criticado vai entender o que é melhor pra ele. Aí atender o elogio de quem elogiou ou a crítica de quem criticou.
1: Melhor a crítica.
0: Geralmente quem me critica tá pior que eu.
1: Ah. Tá, mas todos nós estamos pior que tu aqui. Isso é fato.
3: Não, mas não é.
4: Ele tá falando meio que do geral,
0: não,
4: assim.
0: Não, tu não entendeu. Vocês não alcançaram.
4: Não,
0: é uma
4: vocês
0: pena.
4: Não, ele.
0: É uma pena. Não, todos nós. Vamos ficando por aqui. Vamos voltar logo mais às 6 da tarde. Volte conosco para mais um Pretinho Básico. Obrigado. Boa tarde de quarta-feira para você. Tchau.
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3: Tô chegando com o ATL DJ, a trilha sonora oficial da sua tarde aqui na Atlântida, pra gente abrir o final de semana neste sábado com muita música aqui nas tardes. Eu sou arroba Guzanotto, obrigado pela sua parceria, pela sua companhia. Quer participar junto comigo, pedir o seu som? Arroba ATL DJ oficial é o nosso Insta. A gente abre de músicas com uma sonzeira nessa tarde. A parceria é de Huggel e Mal Angel e Ultranate. O nome do som é Moving to the Sun.
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0: Esse é o som do Atari DJ Weekend para todo o sul do Brasil, aqui nas ondas da Rede Atlântida. Jonas Blue e Malave com Edge of Desire. Pra gente fechar mais um bloco de som, pra você conferir o nome de todas as músicas que eu toquei por aqui, @ATLDJOficial é o nosso Insta, onde eu posto a nossa playlist e também conto com a sua participação, pra você pedir o seu som e chegar junto com a gente por aqui todo dia nas ondas da Atlântida. Eu vou ficando por aqui nessa tarde e quero agradecer a sua companhia, desejar pra você um excelente final de semana e uma ótima tarde de sábado. Vamos fechando com versão remix pra faixa Amei Te Ver. Até mais!
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3: 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Doutor, comecei a frequentar academia com maior frequência, emagreci 2 quilos, tô tomando whey e creatina por conta própria e fora isso enfrentando um período de muito estresse na faculdade e no trabalho. E aí, meus ciclos pararam há 2 ou 3 meses. Nunca tive relação sexual. Será que o whey e a creatina podem atrasar o ciclo? Mariana, eu acho que não é bem o whey e a creatina. Claro, a pessoa que vai tomar whey e creatina, é sempre bom ter orientação de um profissional da saúde, de um profissional da educação física, para te orientar sobre a melhor forma de você consumir esses produtos e se você realmente precisa consumir esses produtos. Esse é o primeiro ponto. Agora, essas interrupções dos seus ciclos devem ter a ver com emagrecimento muito rápido, estresse, tudo isso pode produzir alterações hormonais que vão impactar os seus ciclos. Minha recomendação é que você procure uma ginecologista, um ginecologista que junto com você possa entender o que está acontecendo, dosar alguns hormônios e reequilibrar um pouco essa questão da atividade física, da perda de peso, do manejo do estresse. Tenho certeza que com essas medidas você deve normalizar ou voltar a normalizar seus ciclos. Tá com dúvidas? Escreve pra gente no @ Jairo Bauer Oficial.
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2: E olha só a dúvida da Mariana. Doutor, comecei a frequentar academia com maior frequência, emagreci 2 quilos, tô tomando whey e creatina por conta própria e fora isso enfrentando um período de muito estresse na faculdade e no trabalho. E aí, meus ciclos pararam há 2 ou 3 meses. Nunca tive relação sexual. Será que o whey e a creatina podem atrasar o ciclo? Mariana, eu acho que não é bem o whey e a creatina. Claro, a pessoa que vai tomar whey e creatina é sempre bom ter orientação de um profissional da saúde, de um profissional da educação física, para te orientar sobre a melhor forma de você consumir esses produtos e se você realmente precisa consumir esses produtos. Esse é o primeiro ponto. Agora, essas interrupções dos seus ciclos devem ter a ver com emagrecimento muito rápido, estresse, tudo isso pode produzir alterações hormonais que vão impactar os seus ciclos. Minha recomendação é que você procure uma ginecologista, um ginecologista que junto com você possa entender o que está acontecendo, dosar alguns hormônios e reequilibrar um pouco essa questão da atividade física, da perda de peso, do manejo do estresse. Tenho certeza que com essas medidas você deve normalizar ou voltar a normalizar seus ciclos. Tá com dúvidas? Escreve pra gente no @ Jairo Bauer Oficial.
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4: De volta aqui na Atlântida, todo mundo tá ouvindo a rádio das nossas vidas. A gente tá começando mais uma edição do Tá Na Rede, programa que a gente conecta toda a Rede Atlântida aqui no Rio Grande do Sul, onde tem uma Atlântida. a gente para estrategicamente para trocar uma ideia com os nossos colegas comunicadores e saber o que melhor está acontecendo em cada canto desse nosso estado do Rio Grande do Sul e, obviamente, tocar muita música boa. A nossa primeira parada é na região central do estado do Rio Grande do Sul. Em Santa Maria tem Atlântida e quem está comigo por aqui é o Fabiano Oliveira. Fala comigo, Fabiano.
10: Sim! Diz aí, Mix Silva, tudo certo? Numa boa? Tô chegando com os sons em destaque aqui na região central do estado nessa semana. Mas antes, quero convidar a galera pra no próximo dia 24 curtir Brasil e Escócia, a última partida do Brasil na fase de grupos na Copa do Mundo. E você vai curtir, é claro, com o Moon Arena Experience, promoção exclusiva da Atlântida, em que a Moon vira arquibancada pra gente curtir e torcer pelo Brasil desde as 5 horas da tarde com o Esquenta Brasil. Vamos lá, agora sim, com os sons em destaque por aqui. São eles BTS com Swim e ainda Isa com Caos e Sal. Aproveita e me segue lá no Insta, arroba DizAíFabiano e o arroba Atlântida SM. Grande abraço e até mais. Tchau, tchau.
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0: Tá na Atlântida, todo mundo tá ouvindo o som da Isa com Caos e Sal. Teve também BTS com Swim. E as informações que o Fabiano Oliveira trouxe pra gente diretamente de Santa Maria. Aliás, um abraço pra galera de Santa Maria. Amanhã eu toco em Santa Maria pra edição da Sunset Sessions Girassol. Um sunset espetacular que vai começar a partir das 3 da tarde. Juntamente comigo, Mick Silva, vai ter Miolo, Mesomo e ainda Ella Watt. Informações completas você pode encontrar ali no arroba o Mick Silva nas redes sociais, o M-I-K Silva. Bota na agenda e a gente se encontra em Santa Maria neste domingão. A gente segue por aqui um pouquinho mais pro sul do estado do Rio Grande do Sul, Pelotas e Rio Grande, tem Atlântida. E quem tá na área é o Márcio Melo. Fala comigo, Marcinho.
1: Salve, salve, Mick Silva, meu camarada! Eu, arroba Marcinho Rádio, aqui direto da Zona Sul do estado, chegando com aquelas sonzeiras que a galera mais pede aqui na Zona Sul. Nesse sabadão, tô chegando com eles, meus camaradas, direto da Ilha da Magia, o Daza, Daza Aranha, com a nova dos caras aqui na rádio, Meu Paraíso. E também com Dominic Fike, Babe Doll. É, são as sonzeiras que a galera tá pedindo pra caramba aqui na Zona Sul, hein? Muito bom, me segue lá, arroba Marcinho Rádio, segue também meus companheiros, arroba Fred Bonfada e arroba a Priscila Fagundes. Também não esquece do arroba Atlântida ZS, ok? Pra ficar por dentro de tudo que acontece aqui na Zona Sul. Deixando aquele forte abraço. Na semana que vem eu tô de volta com tudo isso e muito mais. Valeu!
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0: Tá na Atlântida, todo mundo tá ouvindo o som de Dominic Fike com Baby Doll. Teve também por aqui Das Aranha com Meu Paraíso, músicas que o Márcio Melo trouxe pra gente diretamente da Atlântida Zona Sul, Pelotas e Rio Grande. Tocamos Das Aranha nesse bloquinho com a música Meu Paraíso, eles tocam hoje em Porto Alegre. Fica a dica aqui pra galera da Grande Porto Alegre, show da Das Aranha no Opinião. Já bota na agenda aí pra você conferir essa noite juntamente com os nossos queridos do Das Aranha. A nossa viagem segue aqui no Tá Na Rede, vamos até o litoral norte gaúcho, em Tramandaí, tem Atlântida. E quem tá na área é Ki Fornari. Fala comigo, Ki.
1: Salve, salve, galera ligada no Tá Na Rede, Ki Fornari, direto do litoral norte gaúcho, Atlântida, beira-mar, passando pra disparar dois sons.

0: Os que bombaram na programação da Atlântida da Praia nessa semana. Antes disso, aquele convite básico, domingão, 19 horas. Depois da reprise do Pretinho Básico, tem ATL Surf, som de praia, no fim de tarde de domingo da Atlântida. Cola junto nas redes sociais, @kifornari, @atlbeiramar e @atlsurf. Miki, toca pra nós, Anitta, parceria regueira com A Ponto de Equilíbrio, Deus Existe e Benson Boone com Mystical Magical. Valeu, galera, bom fim de, até mais.
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0: Tá na Atlântida, todo mundo tá ouvindo o som de Benson Boone com Mystical Magical. Teve também Anitta com Ponto de Equilíbrio e a música nova chamada Deus Existe. E as informações diretamente do nosso litoral norte gaúcho em Tramandaí com Kifornari. A nossa viagem segue agora até a Santa Cruz do Sul. Lu Castro tá na área. Fala comigo, Lu.
1: Fala, Miki. Aí, galera. Tudo certo por aí? Sabadão na área. E eu tô por aqui, direto dos estúdios da Atlântida dos Vales, em Santa Cruz do Sul. Lu Castro chegando pra falar um pouquinho do que rolou por aqui. E olha só, essa semana teve duas músicas que a galera aqui dos Vales curtiu demais. A primeira é Messi, da Lola Young. E é daquelas que tu ouve e pensa, minha vida não tá 100% organizada, mas tamo indo. Quem nunca sentiu isso? Mas essa música traz e retrata exatamente isso. E a outra é Abalo Psicológico, com Vitor Clay e Joyce Alane, que mesmo com esse nome, tem uma vibe leve, boa, quase que um relaxa que vai dar tudo certo. Uma música maravilhosa, que nem sempre as músicas do Vitor Clay. Então já aproveita, segue a gente lá em arroba Atlântida dos Vales, me segue também arroba Lube Castro, segue meu colega arroba Nairo Orlandi pra ficar por dentro de tudo que acontece por aqui. E curte muito teu sábado, aproveita até o final de semana e segue com a gente aqui na Atlântida. Bora de música?
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0: Vitor Clay aqui na Tarde da Atlântida, juntamente com a Joyce Alane. E o nome da música é Abalo Psicológico, na melhor vibe do FM. A gente ouviu ainda Lola Young com Messi. E as informações da Lu Castro, nossa comunicadora de Santa Cruz do Sul, que trouxe as informações pra gente por aqui neste bloquinho. A nossa viagem segue até o Norte Gaúcho. Em Passo Fundo tem Atlântida. E quem tá comigo por aqui é o Marcos Carvalho. Diz aí, Marquinhos.
1: Fala comigo, Mick Silva, muito boa tarde pra ti, boa tarde Rio Grande do Sul, todo mundo curtindo a gente aí neste sábado de Copa do Mundo, de jogões da Copa do Mundo, jogaços, a gente aqui com o ouvido na Atlântida e um olho na TV, claro, curtindo tudo isso junto ao mesmo tempo. Olha só, tô falando aqui do estúdio da Atlântida em Passo Fundo pra gente tocar dois hits, tá? E fazendo a trilha sonora da rapaziada, eu sei que tem muita gente também na estrada neste momento, obrigado pela sua companhia, por escolher a Atlântida sempre. Dá o play pra gente na música chamada Man I Need, da Olivia Dean, essa artista maravilhosa, com a carreira que recém tá começando, ela tem dois discos gravados, mas muito talento e muita lenha pra queimar. A gente vai ouvir falar muito dessa menina que recém tem 27 anos, a Olivia Dean, é talentosa demais e vai tocar aqui na Atlântida. Também, falando em talento, a Dolce, rapper dona do Grammy de melhor disco de rap do ano, inclusive recentemente, teve no Brasil no Lollapalooza 2026, enfim, a música dela, Anxiety, ganhou o mundo e ganhou nosso coraçãozinho por aqui também. Enquanto a gente curte esses dois sons, eu vou te convidar também pra me seguir no Insta, tô lá no @marcos.carvalho, por ali que a gente troca uma ideia sempre. Grande abraço, cuide-se por aí, ótimo final de semana e até mais. Vai Brasil, valeu!
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0: tá na Atlântida, todo mundo tá ouvindo Deutsch com Anxiety. Teve ainda Olivia Dean com Man I Need. E as informações diretamente do Norte Gaúcho, em Passo Fundo, que tem Atlântida. E quem trouxe pra gente por aqui essas informações foi o Marcos Carvalho. A nossa viagem segue por aqui até a Serra Gaúcha, com Thiago Zirbis, nosso querido Tiaguinho. Fala comigo, Tiaguinho.
1: E aí, Miki, tudo na paz? Eu falo diretamente aqui do topo da Esquina da Comunicação para dizer para você que as músicas da semana estão chegando e os eventos com a marca da Rádio Atlântida também estão na área. Hoje à noite, gravação do DVD da banda Pandora na Unid Master House. Tu tá pela região serrana, curte música clássica, música antiga, aquela viagem no tempo, DVD Máquina do Tempo vai ser gravado hoje. Minhaentrada.com.br para você adquirir teu ingresso e também falo que o Green Valley Gramado tá chegando aí no Serra Park, tá? Edição 15 anos com Vintage Culture, greenvalleygramado.com.br. @ Daniela Fante, minha dupla aqui na Serra, @ Atlântida Serra e eu, Thiago Zirbis, conto tudo pra você sobre os bastidores aqui da Melhor Vibe da FM, com uma pitada de humor no @ Fala Tiaguinho, Tiaguinho sem H. Vamos com a nova do Rael, Cabulosa, e com o tecladista do Skank, Henrique Portugal, pra regravação de A Francesa, as músicas da semana no Tá Na Rede. Fica bem, fica na paz. Tchau.
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0: Francesa. Teve também nesse bloquinho Rael com Cabulosa. Duas novas músicas na programação aqui da Atlântida. Sonzeira, né? Pra gente colocar na nossa edição aqui do Tá Na Rede. Além das informações do Thiago Zirbs, diretamente da nossa Serra Gaúcha, em Caxias do Sul. E pra gente fechar essa nossa edição aqui do Tá Na Rede, vou deixar duas músicas aqui. Uma delas é Alex Warren com Ordinary. E na sequência ainda, Bruno Mars com I Just Mind. Agradecendo todo mundo pela audiência, pela parceria. Sabadão que vem tem tudo de novo a partir das 16h aqui na Rede Atlântida, com o Tá Na Rede, fazendo essa viagem nos quatro cantos desse nosso estado do Rio Grande do Sul, conectando as Atlântidas aqui do nosso sul do Brasil. Muito obrigado pela sua audiência. Lembrando que amanhã, domingão, vou tocar na Sunset Sessions, edição especial neste domingo, um sunset muito legal que acontece em Santa Maria. Informações completas, tudo ali no arroba Omik Silva nas redes sociais. O-M-I-K Silva. Tamo junto, galera. Cuide-se e até mais. Valeu!
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16: Olá, muito bom fim de tarde, amigo e amiga ligados na programação da Atlântida. Estamos chegando no rádio e na internet com o Pretinho Básico, a segunda edição deste dia 16 de junho de 2026, terça-feira. 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Léo Oliveira, muito boa tarde.
17: Boa tarde, Alexandre. Boa tarde a todos. Que jogaço da França.
16: Jogaço da França. Muito bom fim de tarde pra ti também, Rafael Menegasso.
18: Ótima tarde, Alexandre. Boa noite já, né?
16: Vai sentir calor durante o programa. 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
19: E Alexandre, bom fim de tarde.
16: Bom fim de tarde pra ti também, irmão. Nos destaques do Pretinho Básico. Bota pra gente, dá pena, é Zagonel. 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O Pretinho Básico está em Nova York, na ilha de Manhattan, com Lelê e Rodrigo Adams. Muito bom fim de tarde pra vocês, queridos. Um delayzinho, vamos ver quanto tempo. Três.
6: Excelente fim de
16: três
6: tarde,
16: segundos.
6: Alexandre.
16: Não maravilhoso.
6: Excelente final de tarde, Alexandre Fetter. Como é que estão? Tudo bem?
16: Tudo bem, Lelê.
6: Chega um pouquinho atrasado, mas chega bem, né?
16: Chega perfeito, Lelê. É um banho de técnica dos nossos colegas aqui do Grupo RBS. aqui. Agora parou. Maravilha. A imagem também tá também, bonita. Estamos num local muito bem icônico aqui de Nova York. É, não, é. Só que fomos traídos hoje, né, Alexandre? Traídos, não traídos, né? Nós acabamos sendo.
17: Quê?
16: Nos demos mal aqui, porque.

0: Esse local e todos os locais que tem telões e transmissões ao vivo de jogos em Nova York estão com as suas operações hoje canceladas por causa de uma briga que houve ontem à noite entre torcedores argentinos e torcedores argelinos na Times Square.
1: Ah,
0: né?
1: Pois é, não sabe se respeitar, não pode ir pra festa.
0: Serviço, então eles... É. Então a gente chegou aqui, claro, tem uma galera aqui, porque o lugar é muito bonito, é um ponto turístico e tal, vários torcedores de diversas seleções, mas no telão está passando um jogo de golfe.
1: Boa muito tarde, bem, Peter. Muito bom fim de tarde para ti também, Adams.
2: É o maior
1: Adams.
2: Complexo de construção privada dos Estados Unidos, né?
1: Ô Adams, por favor, bota um pouquinho mais perto da boquinha o microfonezinho.
3: Por favor. Um
1: pouquinho mais perto da boquinha, Adams.
2: Bom, aqui atrás a gente tem o...
4: Aí. Aqui atrás a gente tem o...
2: A brincadeira, óbvio, né?
5: Que garoto!
2: Aqui atrás a gente tem o Vessel, que é uma construção que nada mais é que uma obra de arte, né? Que emula uma colmeia, né? Para as pessoas subirem.
4: Ai, melzinho!
2: Ai, vozinha! E aqui ao lado a gente tem o The Edge, que é o maior deck, o deck mais alto. Eu falei deck, não com B, tá bom? Né? Mais alto dos Estados Unidos, ali tem um deck no centésimo andar, gurizada. E o piso é de vidro, é um espetáculo, é demais.
6: Amazing.
2: É um sonho que a gente tá vivendo.
1: Que demais, né? Que demais, Adams de Lelê. Muito bom fim de tarde pra ti também, Rafael Gomes.
2: Bom fim de tarde, Alexandre.
1: Muito bem, estamos então começando o fim de tarde de terça-feira aqui na Atlântida com o Pretinho Básico. Nos destaques do Pretinho, nós já chamamos o ouvinte aniversariante, que é João Vitor Bednarski. O João Vitor é músico gaiteiro, professor de música da cidade de Marmeleiro, no Paraná, fazendo 27 anos.
5: Uma bela cidade, Marmeleiro.
1: Ouvinte, nosso ouvinte no Paraná.
6: Cidade
1: temos
6: da
1: ouvintes,
6: Marmelada.
1: Temos ouvintes no mundo inteiro. Zaga,
5: gaiteiro.
7: Saudade dos anos 27.
1: Temos ouvintes no mundo inteiro. Coisa
5: anos?
1: Boa.
7: 28.
5: Que tu quer, meu?
1: Tá com saudade dos teus 27, tendo 28?
7: Sim.
1: É?
7: Saudade, ela não se mede, né?
1: Tá bem. Eu não tenho saudade dos meus 27.
7: Por quê?
1: Eu era um merda com 27 anos.
7: Olha que coincidência.
2: Te serve 19, então, Alexandre?
1: Eu queria uns troços que não dava com 27 anos.
7: Ah,
1: entendeu?
7: Faz sentido.
6: Ah, não.
7: Olha só, eu te entendo.
1: Aí tu vai caindo na real, não dá. 27 anos não dá.
7: Tem que remar um pouquinho mais, né?
1: Tem que remar muito, cara. Se tu quer realizar os teus sonhos de 27 anos, tem que remar muito, cara.
7: Mas é assim, né? Normalmente a gente tem sonhos que a gente só pode realizar um pouco depois.
1: É verdade, cara.
6: Quem sonha um dia sempre alcança, né?
8: Quem acredita sempre alcança.
1: Nós destaques,
5: hein, Burbu?
1: Fala, Gomes.
7: Cidade de Marmeleiro não tem nada a ver com marmelada.
6: Quem falou?
5: O lobisomem do Marmeleiro.
7: Tu falou.
6: Tu
1: que falou.
6: Mas falei na brincadeira, né?
7: A cidade de 15 mil habitantes é conhecida como a Passarela do Sudoeste. E é ligada fortemente à agricultura pecuária e agronegócio.
6: É o agro. O agro é pop.
7: Mas tu chegou a falar do agronegócio?
5: O agro é pop. O agro é pop. O agro não poupa ninguém.
1: Quando vocês quiserem, a gente já tá liberado pra dar nos destaques aqui.
7: Eu quero que a gente vá.
5: Eu acho que nós vamos esperar mais um pouquinho.
1: Então vamos voltar pra Nova York, né, cara? Vamos voltar pra Nova York.
5: Tá bonito,
1: ver o que trazem, né? A ambiência, Lele e Adams trazem pra gente.
6: Ah, entrevistas, né, Fé?
1: Tem entrevistas, né? Pra fazer aí, Lele e Adams? O que vocês acham?
6: Pegar a galera.
1: É cheio de turista aí. Aí tá cheio de turista.
2: E o William Vac vai pra cima aqui.
6: Vamos ver.
2: Espera aí. Vamos lá.
1: Vamos lá, então, Adams. Entrevista a galera aí.
5: Fala, Pederneiras.
6: Em Spanish, em inglês.
2: Vai desenrolar e tu vai bem, eu tenho certeza.
5: François.
2: Vamos falar com os amigão aqui que estão parados aqui.
1: Então vamos ver.
5: Olha a tela inteira aí, meu irmão.
6: Dá-lhe um tapão naquele guri ali, pega
1: para,
6: o celular.
1: Deixa o cara
6: dele,
1: falar, meu.
7: Um tapão.
2: Vai, Lelê.
0: Não, é que eu vamos lá, então. É que eu vejo, vamos tentar, não. Aqui, até ele tem uma menina batendo fotos ali, ela tá há uns 20 minutos tentando achar
6: entrevista, o... entrevista eu quero, Lelê, eu não quero relato.
2: Olha o Gordo Léo aqui, ó. Achamos o Gordo Léo em Nova York.
1: Vamos ver.
2: Achamos o nosso parceiro.
1: Lelê, agora tu tem que ser o cinegrafista lá, mandar lá, Lelê. Quem é o cinegrafista nesse momento?
2: Say hi to Brasil!
1: Olha, é igual o Gordo Léo, cara!
2: Não!
1: Inacreditável, mano!
6: Because I get high.
2: Because I get high. É o gordo Léo dos Estados Unidos é mascarado também.
0: Ô, cara, às vezes tem uns caras que
7: teu brother aí, tipo,
1: tem que me fuder mesmo. Deixa eu fazer um desafio pra vocês. Por que, que vocês não vão lá no último andar do Vessel?
6: Eu falei isso pra eles pra ir na bandeira do Brasil.
1: Vão lá no último andar do Vessel e mostrem pra gente lá.

0: foi Neymar.
1: Soteldo, Soteldo.
2: Ele gosta muito do. Ele
3: que,
2: gosta muito
3: comprou
2: do Neymar,
3: aí?
2: Né,
3: o que comprou aí?
2: Marihuana. Não, não, é um tênis, né?
3: Sapatilha.
2: Sapatilha. Sapatilha.
4: Ou marihuana.
2: É
5: um chute.
2: Pô, sapatilha. Estileira. Estileira, ó. Estileira. Um saludo para Brasil, que estamos virando
4: em live. Marihuana.
0: Um saludo para Brasil. Paga no Mundial.
3: Aí, dale.
2: Pronto, pronto aí, ó.
6: Esse dale aí, eu não entendi esse dale dele aí. Esse dale dele aí com a mão. Okay. Eu entendi esse dale aí.
4: Dale.
6: Esse dale que ele fez aí, olha. Esse dale aí.
2: Dale que?
4: Esse dale aqui, ó. Ficou
6: estranho esse dale aí.
4: Melhor mudar o
3: Where are you from? I'm from Ecuador, man. You?
2: Só um minutinho, Rafinha, por favor. Where are you from? Repeat, please.
3: Ecuador, Ecuador.
2: Ecuador, então, falamos em espanhol, sim, por supuesto. De que cidade?
3: De Guayaquil, Guayaquil.
2: Guayaquil, está acá por la Copa del Mundo ou não?
3: Sí, sí, estudiamos primeiro em Washington, luego estuvimos em Filadélfia, ahorita em New York, haciendo escala antes de irnos a Kansas.
2: Estuve em jogo de Ecuador contra Costa do Marfim?
3: Sí, éramos locales aí. Estuvimos aí.
2: Ecuador, muito melhor em campo. Três bolas da trave.
3: Dois palos.
2: Mas ainda se crê que pode classificar para a próxima fase?
3: Sim, pensamos que vamos ir às semifinais como mínimo.
2: Tu primeira Copa do Mundo?
3: Primeira Copa do Mundo.
2: E já estive antes acá, Estados Unidos, muito lindo, sim, está sim, gostando?
3: Muito bonito, muito bonito.
2: Então, dê um saludo para o Brasil.
3: Um saludo para o canal Grupo RBS.
6: Da América do Sul inteira. Né?
3: Vamos lá, vamos lá, canta com nós. 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
3: Já estamos aqui dentro.
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6: Vida! Aê!
2: Vida.
6: Muito bom, hein, Lelê? Okay.
2: Pois não?
5: Agora vamos cantar.
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5: Só aqui!
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2: ATL TV.
3: ATL TV.
6: Isso!
4: ATL TV. Hermanito ali.
2: Aí mesmo ele é venezuelano.
6: LTB.
4: Pergunta seu tempo.
2: ATL TV.
3: Enquanto ele tá falando com o camarada, deixa eu dizer pra vocês que é o dia todo assim, tá? Ele fala com todo mundo, do policial. Não,
1: o idoso, ele tem legal, esse negócio.
6: Deixa ele, cara, deixa ele.
1: Eu acho legal ele tá vivendo a experiência completa.
3: Hoje deu um...
1: Eu
3: também. Deu uma fechada. Deu uma peixada na frente do Madison Square Garden. Eu devia que ele tava ali já analisando.
4: Não, vocês envelheceram aí. O Jory falou que comprou um agasalho e o outro falou que deu uma peixada.
6: Tá maluco? Tá, olha só, vamos dar aqui nos destaques do Pretinho. Gostei muito dessa abertura aí com essa rodada de entrevista em Nova York. Muito bom, vamos dar nos destaques do Pretinho aí, meu irmão.
1: E aí, meu irmão?
6: Como é que é da pena?
1: Incrível, meu irmão.
6: Pô, incrível,
1: coisa boa. Cara, que coisa boa essa quinta-feira nossa.
6: Hoje é terça-feira da pena ainda.
1: Tá bem louco, né?
6: Torcedores são pagos, continuando na Copa do Mundo aqui da pena.
1: Tá, até porque não vou fazer
6: uma melancia
1: coisa,
6: com esse casaco aí.
1: Quem? Depois eu te dou aqui um pedacinho pra tu chupar. Depois eu te dou um pedacinho pra tu chupar aqui na melancia.
6: Torcedores são pagos para assistir a todos os jogos da Copa. Eu disse todos os jogos da Copa. Dentro de uma cabine de vidro.
1: Cara, veio de gola ver aí, um velho de gola
4: ver. Eu não entendi.
1: Mano, rabo, veio de gola ver.
6: Vocês estão brigando. Os dois. Usar gola
4: ele ficou bravo, né? Não gostou.
6: Acusou a fu. Acusou a fu. O da Pena acusou a fu.
1: O da Pena tá por merda. O da Pena acusou pra caralho.
6: Eu vou te dizer mais, tá parecendo uma melancia sentada.
4: Aí é foda.
1: Não, o espantalho do Fandangos quer vir encher o meu saco aqui hoje.
4: Aí é foda.
1: Mano, o cabo, você é filho de comedor, quer vir encher o saco aqui. Se fuder também.
4: Opa!
1: O espantalho do Fandangos. Mas ninguém ri porque tem medo, entendeu?
6: Eu achei engraçado. Achei engraçado.
8: 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Não, também. Também tu folga em todo mundo.
1: Eu não posso fuder, eu tenho que ficar de boa, tem que rir.
3: Aliás, vou te dizer, nem parece melancia esse verde aí. Parece mais um verde granada derretendo.
1: Não dá pra ganhar todos.
3: Isso aí na ponta.
4: Tava mais legal na
3: derretendo, a granada também derretendo.
4: Não, essa aí foi ruim.
6: Mas a melancia foi massa. Então mantemos a melancia.
1: Isso.
6: Melancia sentadinha.
4: Legal.
6: Vai ficar assim nesse clima comigo, vai me olhar.
4: Ele tá de lado.

0: Vai me olhar. Acusou a Fu, então. Ah,
1: bom, eu vou te dar uma porrada se eu for até aí. Então tu não faz me levantar que vai me dar uma cadeirada não preciso de muito. Tô com poucas ideias, velho. Tô irritado, achei que era quinto hoje é terça. Mano, no cu. Opa, aí no das aranhas.
2: É os palavrão.
1: O que, que foi? Tem o cara que mais fala palavrão do programa.
2: Não, mas é que o assunto não sou eu,
1: cara. Eu não tenho medo de baixinho, doentinho, hein?
2: Mas eu não quero brincar contigo, eu sou doentinho.
0: Amarelinho pra ti, Watermelon.
1: Tu vai te esconder no cartão.
0: Watermelon Sugar.
1: Não, eu tô perdendo essa paia foda.
0: Vamos lá, Gomes.
3: Eu nem lembro a
0: mãe. Eu também não.
2: Ah, que programa tóxico.
0: Calma.
2: Vamos ser animais,
0: calma,
2: gente.
0: Melancia, calma.
2: O pessoal tá muito nervoso, né? Não é maionese.
0: Vamos lá, a notícia é a seguinte. Dormir abraçado melhora...
3: Não era essa.
0: Ai, não, tu sabe
2: falou
0: qual é.
2: Dos caras na... no
0: tu tipo, sabe agora qual é, tá te fazendo.
2: Agora ele te ferrou.
3: É que é pra ajudar a audiência.
0: Torcedores são pagos para assistir a todos os jogos da Copa dentro de uma cabine de vidro.
3: Quanto vocês cobrariam pra assistir 104 jogos numa casa de vidro? Tipo
0: cê,
3: do BBB.
0: Você nunca saía?
3: Não pode sair.
2: 100 mil dólares.
0: Durante todo o tempo?
3: Todo o tempo.
0: Quanto eu cobraria?
2: É. 100 mil dólares.
3: Reality show.
4: Tem rango e comida?
3: Tem.
2: Rango e comida é a mesma coisa, cara.
1: Não tem que beber, no bico certo.
0: Rango, comida, trago e bebida.
3: Trago e bebida. Então tá, então eu fico, cara. Quanto? Sem pilinta. Eu tô indo.
2: Eu falei 100 mil dólares. Eu cobraria.
1: Quê? Para com isso.
3: Mas ninguém vai pagar 100
0: dias,
3: mil dólares. 45 pra
0: dias,
2: né? Ele
0: isso?
2: Me perguntou quanto cobraria. Eu cobraria 100 mil. Se eu vou pagar, eu não sei.
0: Cobraria, sei lá, 10 mil dólares por dia.
3: Olha, observe ela,
0: 150 mil dólares. Não, estou contigo.
1: Vocês são malucos.
2: Eu ia em 100 mil dólares.
0: Quase 50, 100
1: mil
0: dólares.
1: Rafinha, 15 mil sem nota. Tu vai.
0: Tá, mas e aí, Gomes?
3: É, não 50 mil dólares.
0: 50 mil dólares não
3: é
0: ia.
3: É o que estão ganhando cada um.
1: Quanto é?
3: 50 mil dólares é o que estão ganhando cada um.
0: 250 pau.
3: O Kevin Kotoko e o
4: Tadinho,
1: Austin. Ele merece, né? Austin.
2: Ele não consegue ligar a TV.
3: Gente, ele não é...
2: Ai, não é
3: Kotoko. Qual é o nome dele? Qual é o nome dele? K-O-T-O-K-O.
1: Não, é Kotoko.
3: Fala sobre o nome dele.
1: Kevin Kotoko.
0: Kevin Kotoko.
1: Ele não conseguiu aplaudir um gol até agora.
2: Só toma selva.
3: E o Austin Franklin. Os dois, cada um tá ganhando 50 mil dólares da Fox.
2: Ah,
1: Fox! A cabeça de mongolão é igual, tu vê que é
0: impressionante.
3: Pra ficar uma casa de vidro, tipo a casa de vidro do BBB, tipo o show de Truman, eles
1: onde
3: ficam...
1: Onde é que ela pode ver eles vendo o jogo?
3: Pode ver, tem no site da Fox e pode ir pessoalmente lá na Times Square, se tu achar.
0: Eu me melhor, vai lá.
1: Oh, os guris estão lá.
0: Vai lá, vai lá.
1: Onde?
0: Na Times Square.
1: Tá ruim pra mim? Tu vai pagar pra ir lá?
0: Olha. Quanto tempo tu quer ficar?
1: O tempo que tu
2: um ano.
0: Um ano. Pago.
1: Quê?
0: Um ano eu pago.
1: Mas, querido.
3: Ou eu.
2: Tu sabe por que agora chama-se Times Square?
1: Por quê?
0: Não é agora, é sempre.
3: Eu quero saber por quê.
1: Não, o Réveillon. Onde é que é o Réveillon?
2: Teve
1: dele?
2: O Réveillon lá em 1900. O Adams trouxe pergunta pro Adams.
0: Não, não, mas eu quero saber o teu poder de absorção.
2: É que eu não sei, né?
0: Não, então por que mas o Adams falou.
2: Mas eu não lembro.
3: Tu não escutou o Adams, né?
0: Não lembro, então.
2: Às vezes eu não escuto muita gente.
3: É verdade. A gente percebe que tu fala por
0: si. Às vezes tu não escuta muita gente, não. Às vezes tu escuta alguém.
2: Alguém, é, isso aí. Mais em casa, né?
0: É, como é que acaba essa notícia, Gomes?
2: O que aconteceu?
1: Isso que eu disse, ganharam dinheiro ou não ganharam?
3: Eles estão ganhando, eles estão vivendo isso. Até agora, a gente tá recém na primeira semana.
2: Tu tá vivo ou tu tá vivendo?
1: Mas que frase de coach.
2: É, isso é bom,
1: palestra
2: né?
1: Nova do anão. Tu tá vivo ou tá vivendo?
2: Eu tô vivendo, e tu, Alexandre?
0: Eu tô vivo.
1: Eu também,
2: ah,
1: eu
2: então
1: tô vivo.
2: Tu não tá aproveitando teus dias.
1: Não, não tô. Eu tô só pela quinta-feira. Eu e da pena. Tá cansado, é?
3: Era isso.
0: Tu entende, caçou, Gomes? Né? Tu me entende, Gomes?
2: Ele é o Sandrinho, tu entende?
0: Tu me entende, né?
1: Pô, ele começou assim.
2: Ele começou assim, tu entende.
1: Cara, ele sempre vai entender,
0: Gomes.
1: Cara. Tu trouxe a fração, ele vai...
0: Dormir abraçado, discordo. De conchinha, melhora a qualidade do sono.
2: Ah, de novo essa notícia?
3: Não pois é.
1: Ah, de novo? Vai.
0: Como de novo?
1: Ah, vale a pena ouvir de novo.
2: Já trouxemos
1: vários... Agosto de 22.
2: É, ah, não, é. 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
1: Maurício Amaral trouxe em 2008 essa notícia. Maurício Amaral.
3: Abre pra nós
2: que
3: então,
2: isso?
3: Da pena.
2: Isso? Oh. Ah, ambiência, né?
1: Ambiência. Oh, passou ali um jogador.
0: Vocês estão malucos, cara.
3: Ô, nego, o que aconteceu com vocês hoje, velho?
0: Vocês estão malucos,
1: cara. Tu quer que a gente fique sereninho isso? Tu quer que a gente fique
3: sereninho? Não,
0: é
3: que
0: você
3: não,
0: é
1: pode
0: sério.
1: Eu ficar sério, se
0: é
1: quiser.
0: Sério, é só ouvir a porra da notícia, filha da mãe.
2: Opa,
0: filha
1: agora,
0: da mãe, falei, me contive.
3: Filha da mãe,
0: tá falei, abrindo, filha da mãe.
1: Tá abrindo o procedente, mas a pena de ser ignorante
0: contigo. Nada, fica tranquilo.
2: Esse é o Ivan,
3: o Ivan defende da pena.
2: É, isso aí.
1: É que nós estamos
0: primeiro da pena vai ter que chegar perto de mim.
3: É.
1: Berbom.
3: Olha a melancia que nós vamos chamar a Magali.
0: Tô correndo muito,
3: nós vamos chamar a Magali.
0: Tô correndo muito aí, meu irmão.
1: Dá cuidado aí,
2: meu. Tá, mas e aí?
0: Tu vai botar a porra da notícia?
1: Tá, tu não leu o bagulho também.
3: Pode ser 2008, não vou ler a notícia.
0: Com esse mordeu.
2: Todo mundo ofendidinho.
3: Valeu, hoje.

0: Mal, dois gordos e uma ofensa. Ai,
1: dois gordos e uma moça.
0: Dois gordos e um mimimi. Ah.
1: Não, o Rafinha vai dar pra nós.
0: E, cara, eu já falei que ele já falou dessa notícia. Tá, agora então... Cara, é meio lógico.
2: Vou te dar uma porrada, hein?
3: Desculpa aí, desculpa, Ivan, desculpa.
0: De novo. Se é em mim, tu vai apanhar.
2: Joga nele, pô. Quero ver, joga. Ah, tu fugiu, cagalhão?
3: É, tu foi cagalhão. É, tu foi bem cagalhão. Deixa eu falar uma coisa pra vocês. Ou a gente trabalha daqui, ou a gente aciona o nosso posto em Nova York, que é muito mais legal. Nós temos dois caras em Nova York, em tempo real com a gente, trazendo todas as informações.
2: Caríssimo pra mandar lá.
3: Caríssimo deixar esses dois caras no ar aqui agora, nós não estamos aproveitando eles.
1: Eles estão lá
3: dentro. Ou a gente bota as paradas aqui, ou a gente chama eles. O que que tu prefere?
1: Eu prefiro que eles beijem na boca.
3: Não, o cara aí que não.
2: Eu queria ouvir a opinião do deputado ali, do patriota ali.
1: Não. E ele tá no meu partido.
2: Isso, eu sou o cabo eleitoral.
1: O cabo eleitoral tá aqui.
2: É que só a bolinha fica aqui
3: no Brasil. Mais um destaque aqui do Pretinho Básico. Vamos ouvir esse destaque e a abertura do destaque?
2: Não abrimos
1: o da conchinha, vamos cagar pra ele.
3: Vamos
1: mesmo
3: cagar porque vocês magoaram o produtor.
1: Ah, não vai ficar cocô. Ah,
0: tá todo mundo magoado.
3: Noiva.
1: Opa.
3: Noiva.
1: Isso é importante.
3: Contrata feiticeira.
1: Se o mágico faz mágica.
3: Ah, de novo. De novo o quê, cara? A Joana Prado?
1: Qual é a notícia? Qual é? Completa a notícia.
0: Ah, não, vai, eu fui na tua
3: amarelinha pra ti, né, mano? Olha de novo, cara.
2: Eu só olhei pra ele.
3: Começar a encher o saco do produtor, vou ter que trocar de produtor pra agradar vocês, é isso?
1: Eu olhei. Ah, não. Então o emprego do cara tá. O meu emprego. Meu emprego depende do Rafinha.
2: Porra. Eu só olhei pro Rafinha e falei assim, ó. Dá-lhe de novo.
3: Vou ter que trocar de produtor, então, é isso? Vocês querem que eu troque de produtor?
1: Não. Aí tá falando um negócio muito sério.
2: É difícil achar um produtor.
1: Ele é assim, mas ele é nosso.
3: Também não é.
2: Não, é sim.
3: Vai no corredor ali e grita, vaga de produtor, meu pretinho. Vai ver o que acontece.
1: Não, é assim, não dá pra ter essa sorte.
3: Vai ver o que acontece.
1: Se tu gritar na gaúcha, vem três.
3: Porra, no mínimo, de manhã só. Ainda tem de tarde, de noite.
2: Até o que me liga, que esse produtor...
3: Noiva contrata feiticeira.
0: Feiticeira. Faz feitiço.
3: Por R$23 pra não chover no dia do casamento.
1: Justo.
3: Carizei então que a noiva acreditou que ela poderia contratar alguém pagando R$23 pra que este alguém fizesse com que não chovesse no dia do casamento.
1: Isso é fé, Alexandre.
3: Na Austrália. É um motivo mais do que o suficiente pra me separar da noiva.
1: Na Austrália, Heloise.
3: Bem.
1: Tava na quinta-feira, o casamento dela era no sábado.
3: Ah, temos fotos da Heloise?
1: Não temos fotos.
0: Eu sei quem. Ah, seria legal ter.
1: Não, tu não sabe quem.
2: Mas tu foi grosseiro com o rapaz, gente.
1: Não, mas ele não sabe quem é.
2: Mas por que não? Mas tu não sabe, ué.
3: Olha a cara dele, olha a cara dele. Ele tá mais pra Marcelo Tuelvi do que pra alguém que sabe quem é a Heloise.
1: Aí a Heloise, 48 horas antes do casamento dela, tava apavorado. Porque a previsão tava dizendo que tinha 50%.
2: Foi errado, certo gênero.
1: 50% de chance de chuva no sábado, dia do casamento dela.
2: Não é burro, tem inteligente.
1: Aí ela não sabia o que fazer, entrou num site e encontrou uma feiticeira que prometia bom tempo quando a pessoa quisesse por um pagamento.
3: Não é possível.
1: Ela achou que ia ser caríssimo, chamou a feiticeira pra contratar e a feiticeira cobrou 6,5 dólares australianos, que dá R$23 na atual conversão.
3: Tá valendo.
1: Aí ela achou muito barato e pagou.
3: Claro.
1: Pagou, teve uma consulta com a feiticeira.
0: E choveu?
1: No sábado, ela disse, não é que não...
3: Não é que choveu,
1: não é, não,
3: uma tora da água.
1: Não é que não choveu. Ela teve o amanhecer mais lindo que ela já viu na vida.
3: Não é possível.
1: E...
2: Isso é placebo, placebo.
1: E o casamento foi incrível, com temperatura amena. E ela foi ao site pra...
0: A feiticeira viu antes ali, Gomes, e meteu o invertido. Meteu... Ela, vou tirar só 23 dessa trouxa aí.
1: Meteu ela foi no site pra agradecer a feiticeira e dar uma gorjeta pra feiticeira.
3: Ah.
1: O site saiu do ar.
3: De tanta gorjeta que a feiticeira recebeu.
1: Desapareceu. Não existe mais.
3: Porque era feiticeira, né?
1: Ninguém mais sabe cadê a feiticeira.
2: Ah, isso é droga.
3: Feiticeira evaporou.
1: Qual o nome da feiticeira?
0: É que nem a fada
1: do
0: dente.
1: Eu não sei.
3: Tá, mas e qual, deixa Morgana. Eu te perguntar, Gomes, Regina. Qual é a notícia exatamente?
0: É.
3: Assim, tipo assim, qual é o... tá, assim, pá!
1: Aí é foda.
3: Qual é a notícia?
1: Que a feiticeira desapareceu.
3: A notícia é que desapareceu.
1: Desapareceu a feiticeira. A feiticeira fez um feitiço e desapareceu.
3: Aí o Alexandre... Não, olha, irmão. Olha, não é minha intenção até.
0: Longe disso. Tu tava vindo nos destaques.

0: mas, ô, Féter.
1: Meu irmão, agora tem uma das partes contigo, meu irmão. Vem cá. Agora
0: vamos combinar uma coisa.
1: Não dá
0: a feiticeira soube a hora de sumir. Saiu por cima.
2: Soube, é verdade.
3: Acertou. Não, e duas semanas sendo craque dos ataques aqui.
2: Vamos combinar.
3: Um dia ele errou todos.
2: Não era a hora da feiticeira sumir agora, né?
4: Pois é, em alta.
2: Era a hora da feiticeira acertou, se criar agora. Se
4: contratada por um monte de gente.
1: Porra! Ela é a teoria que eu falei do goleiro de Cabo Verde. Sai por cima.
4: Mas ela
1: joga mais.
4: Mas ela pode, joga mais. Ela pode, no mesmo final de semana, ter prometido chuva pra alguém.
1: E de alguém ela
2: toma. Mas é que ela não promete, cara.
1: E ela enxerga,
2: ela
1: faz.
2: Ela enxerga.
1: Ela liga pra São Pedro e fala:
2: ninguém tem o poder de mexer no tempo, cara.
4: Não, não fala ninguém.
3: A gente é o El Ninho que tá vindo aí. Vai.
4: A gente contratou a feiticeira pra fazer os guris pegar chuva amanhã.
1: São Pedro tem.
2: Amanhã não vai chover.
1: Deixa chover.
2: Olha, cara, céu azul que tá em Nova York, não vai chover amanhã.
0: É, eu vou dizer uma coisa pra vocês, cara. Contratar alguém pra fazer chover, cara, eu acho que só a galera do agro, né, cara? A galera que precisa de chuva e tal. Que geralmente é o contrário, né? Geralmente
2: ou a nós do planeta que a gente contrata o cara pra fazer não chover.
3: É.
2: Às vezes não dá certo. Que...
1: Agora tem uma barra. Agora tem que encaixar outro, né?
2: É verdade.
1: Tá com o desfalque.
2: É verdade.
1: Tá com o concurso aberto aí.
2: Vai Danilo aí.
4: Não, nós fechamos bem. 23 pila, amanhã os guris vão pegar a chuva.
2: 6:30 da tarde, tá combinado. Vai chover amanhã então.
4: Vai chover.
2: Tá, beleza. 6:30 da tarde.
0: Não vai estar mais aqui.
2: Pode chover que amanhã a gente tá indo pra Filadélfia. Não tem problema chover aqui. Matamos os destaques aí, meu irmão. Do pretinho básico. Vamos dar uma girada na mesa. O que que é, mano?
1: Aquele prédio vai cair.
2: Não vai cair, não tem como cair.
1: Eu já trabalhei com pedraria e...
2: Esse prédio aí, eu acho que é a última grande obra artístico-turística de Nova York. É de 2019, 2020, essa construção aí. Posso estar enganado, Lele Adams, mas eu acho que é isso.
5: Não, é mais ou menos por aí, cara. É que aqui é o Hudson Yards, né? Que é um complexo, como eu falei na abertura, que é o maior complexo de construção privada da história dos Estados Unidos. Pra ter uma ideia, antes desse daqui, o maior complexo até então era o Rockefeller Center, cara. Que é... datado, sei lá, da década de 30.
4: Aí o Oscar Neymar.
1: Obrigado, Neymar.
2: Que ali onde tem aquela pista de patinação embaixo ali e tal.
3: Pra andar de patins, né?
2: Isso. Que é
4: pra comer cu de curioso.
2: Exato. Olha só, deixa eu falar uma coisa.
0: Rolou um saguinho de palhacitos.
2: Eu não sei do que vocês estão falando. Eu não vi nada. Não sei do que vocês estão falando.
3: Ah, é? Tu só vê aquilo que tu quer.
2: Eu não sei do que vocês estão falando.
4: Peraí, cara.
3: O que houve? Sem querer...
2: Vamos dar uma girada na mesa, bota uma pra nós então aí, Vini Moura.
4: Pô, a guria chegou em casa.
3: É uma piada então.
4: É uma piada, ou um caos.
3: Nós falamos pro Brasil todo.
4: Ela chegou em casa.
1: Ela... É caos ou caos?
4: Ou uma anedota. Não, mas ela chegou em casa, pode ser, o que tu quiser.
3: Uma
4: ela chegou em casa, é uma historinha. Ela chegou em casa.
1: Hero
2: History. Muito
1: louco, cara. Cara. É tu não vai jogar na boca, baixinho, eu vou aí de cago de pau.
3: Eu?
1: É um outro ali.
4: Ah, tá. Você tá bem louco,
3: não
4: cara.
3: Não fiz nada.
4: A guria chegou aí em casa.
1: Quem? Uma guria ou
4: um guri? Uma guria. Uma guria.
2: 4 minutos pra tirar fora, vai?
1: Eu?
2: Dá pena.
1: Não, vai eu, lá. Meu irmão. Pô, eu não foi. Falei nada, né? Eu tava de burro.
2: Quem é que foi, então?
4: Não, a pena não falou nada.
1: Não falei nada, senhor. Não,
3: nem
1: desculpa,
3: olha
1: pra lembra mim.
4: Quem falou foi o Ivan.
2: Então falei. É o Ivan.
4: Tá, mas tá o da pena.
2: Então vou o da pena então. Vai junto.
1: Então vou ficar, então.
2: Vai junto. Contando, 4 minutos, vai.
1: O palhaço Menezes vai também?
2: Vai também.
1: Dia 9 eu estou em Jaguarão.
2: Agora vai lá junto.
1: Dia 9.
2: Vai, Melança.
1: Abraço,
2: vai.
1: Para o...
2: Oi, desculpa.
1: Fica ah, tranquilo,
2: foi
1: tá
2: mais
1: engraçado.
2: Forte que eu, desculpa. Desculpa.
1: Você sabe tira quando me chamam de gordo, não te emagrece, mano.
4: Eu tô
1: sai fora, merda!
2: Não podendo bater em quem bateu nele, ele bateu em quem tava
4: ele mais procurou perto. Alguém, ele procurou alguém, vai nele mesmo. Ah, mas a guria chegou em casa.
3: Isso, é uma piada?
4: É um, alguma coisa. Ela
2: não acredita e vai, mas
4: cala
2: vai.
4: A boca!
3: É, mas tem que ir, né?
2: Cala a boca tu então.
3: Tá.
4: A guria, ela chegou em casa.
2: Isso tu fala pela quarta vez.
4: E tu conta sem rir pra nós entender também. A moça.
3: Bem feito.
2: Amarelinho pra ti.
4: Por que pra mim?
2: Porque tu tava.
4: Tu falou que eu tinha olha mais uma só. Chance.
2: E tu desperdiçou. Amarelinho pra ti, conta a piada. Tu tem 30 segundos pra acabar a piada.
3: Valendo!
4: A guria chegou em casa. E aí, ela foi tirando o sapato, tirou o casaco e olhou pra mãe e falou assim: ó. Bah, mãe, tá um pouco chateada, mãe. Tô um pouco chateada porque...
2: Ah, tirou o casaco e o sapato, olhou pra mãe e falou que tava
4: exato,
2: chateada.
4: Exato, aquela coisa, chegou em casa, tá. Tirou o sapato, tirou o casaco, tava muito frio.
2: Tá.
4: Ela entrou em casa...

0: falou, pá, mãe, tô um pouco chateada porque lá na escola todo mundo fica dizendo que eu sou distraída. Aí eu fui no balé, todo mundo tá dizendo que eu sou distraída. Aí fui no cursinho de inglês, todo mundo falando que eu sou distraída. Aí a mulher olhou pra ela e falou assim, olha só, tua mãe mora na casa do outro lado da rua.
1: Ah, não.
2: Era boa.
1: Tem que ter coragem.
3: Rolou muito.
1: Tem coragem pra meter. Vai tu então, Rafinha. Vamos ver se vai enrolar ou vai direto.
3: Não, eu vou direto. Boa tarde, me chamo Guilherme de Floripa.
0: De onde?
3: E aqui uma reflexão sobre o que cada pretinho do atual elenco me provou existir ou ser possível.
1: Ah,
3: o Léo não tá aqui, né?
0: Podemos chamar um sincericídio?
3: Não, é bem uma reflexão. Tu ouviu?
1: Quer chamar o Léo?
0: Não.
3: Gordo Léo, me provou que mesmo com uma cicatriz na vida, não devemos deixar a tristeza nos derrubar em depressão. E honrar aqueles que se foram, mas estão conosco todos os dias. Tá muito alta a trilha.
1: Opa, desculpa.
3: Gordo Sandrinho, me mostrou que mesmo não sendo o melhor produtor...
1: Como não? Tá entre os quatro melhores.
0: Pro Léo é um bagulho emocionante. E pra mim é isso. E outra, não é uma reflexão. Isso é uma sinceridade.
3: Com esforço e dedicação, nos tornamos memoráveis.
0: Ah, vai tomar no cu, Guilherme.
1: Que isso.
3: Vai, de novo, Alexandre.
0: Mas vai deixar o cara...
1: Não dá pra mandar o ouvinte.
0: Ah, o cara tá com pura boca.
3: Não, mano. Ah, se sou eu, sou expulso.
0: Olha ali, Sandrinho. Olha a reflexão pro Léo. Olha pra mim, Sandrinho.
1: Cara, tu nosso ouvinte aceitar, é a nossa cara. Pérola. É. Não dá pra mandar a pérola tomar no cu.
3: Quem nunca abriu uma pérola, né? Bora! Me provou que mesmo chegando atrasado, traindo e bebendo, quando mudamos, crescemos a vida.
1: A pérola não se abre, o que se abre é a ostra.
3: Tu entendeu? É uma metáfora da vida
2: que eu trouxe. E é bom uma ostrinha, Alexandre.
1: Meu Deus!
3: Adams! Provou que devemos rir sem medo das críticas alheias.
0: Ah, verdade.
3: Que uma risada idiota não é nada quando você é um ótimo profissional.
0: Ah.
3: Vini Moura me mostrou que sendo quem somos, conquistamos nosso espaço e respeito, mesmo abrindo as nádegas. Rodaica me mostrou a configuração de fábrica que os homens adoram nas mulheres e não sabem até usarem. Aquele olhar fuzilante de que quando fazemos merda, todas as mulheres têm. Neto me mostrou o quanto vai ser lindo quando eu completar o mesmo tempo de casado que ele tem hoje, com a minha namorada. Lelê, ô Lelê, me provou que ter um remédio na gaveta deixa o homem tarado. Isso é viver o melhor com a sua esposa em casa. Fetter me mostrou e provou que quando se tem zero medo, se cria e se vive o extraordinário.
1: Aí sim, hein?
3: E o público do frango, esse me provou o melhor e admiro, pois ele aprova a vida de que quando um idiota se foca e esforça, que? Ele também vem.
0: Prova a vida.
2: A prova vida.
1: Eu gostei.
0: Olha, tá lá da prova vida.
2: A prova vida.
3: Sim, tá lá. Boy. Não entenderam o que é?
1: Ô, Alexandre. Não, já entendeu. Fala, Lelê.
0: Eu queria que ele lesse de novo.
1: Eu posso quebrar um pouquinho a produção, por favor?
0: Claro.
1: Pode quebrar o que tu quiser, Lelê. Please. Eu
3: quebra uma garrafa de cerveja aqui.
1: Eu encontrei um casal aqui que ele tá com violão e ela tá com... What's your name,
4: cara? I'm Maverick.
1: Maverick, what's your name?
4: Excuse me.
1: É, eles estavam tocando aqui, eu pedi pra eles tocarem alguma canção que fosse famosa no Brasil. Aí eles falaram, não, a gente vai fazer uma coisa que eu acho que vocês vão gostar. E eles fizeram isso aqui, agora a gente gostaria que eles fizessem ao vivo. Let's go. 1, 2, 3, 4, 5.

0: preciso mais!
1: O Brasil!
2: Mais um! Não mais pode um. Rir, Adan! Não pode rir, Adan!
3: One more! One more!
1: O Brasil!
0: Eu tenho uma música pros Estados Unidos! One more!
2: Oh, Estados Unidos! Peraí, o Lelê pediu one more! Vamos ver qual é o one more do Lelê!
3: One more, por isso!
0: One more time!
2: Brasil! Não pode rir, Adan! Não vai rir,
4: Lelê! Pode entrar de volta aí, Ivan!

0: Olha, muito bom, hein?
1: Tem mais palavras que
0: artistas de rua.
2: Muito bem!
0: Muito legal, hein? Baita pauta, Lelê!
1: Amazing, Lelê!
2: What's your Instagram?
3: My Instagram is at @mavericc with 2 underscores.
0: Ok, é uma senha.
2: Like that.
1: É Rafinha.menegas.
4: U-E-M-I-S-C-U-E-M-I.
0: Ok.
4: Follow me.
0: Okay. Thank you!
2: Follow me!
0: Thank you!
5: Como é que é a música para os Estados Unidos?
1: Oh, Estados Unidos!
5: Eu amo Estados Unidos!
2: Vão na redenção e façam isso. Vamos ver se não vou tomar uma palha.
5: Isso que vocês não viram, que agora voltou um palhaço maionese no programa.
0: E aí, palhaço maionese?
6: Tudo bem, Alexandre?
0: Bom fim de tarde. A galera gosta demais de ti, maionese.
6: Brasil, Brasil, Brasil. Se você está Brasil, pegue no meu Brasil. Se você está Brasil, pega no meu palhaço Brasil. Dia 9 em Brasil.
2: É uma brasilidade de Brasil esse palhaço.
0: Quando tu acha que não consegue ser mais abobado, ele vem e se supera.
6: Que saudade do Rodrigo Adams e do Leandro.
0: Já vamos voltar, fica tranquilo.
2: Saudade, mas.
6: Quanto falta pra acabar a Copa?
3: Bastante.
0: Quatro semanas
6: ainda. Estamos contando.
0: 30 e poucos dias
6: ainda. Estamos contando.
0: Isso aí. Que loucura, cara. Que loucura.
6: Que Copa boa, né, Alexandre?
0: 20 minutos para 7. Copa boa!
6: Tá muito bonito.
0: Copa boa. Obrigado, maionese.
6: Eu te adoro de camisa assim.
0: Me gosta de camisa assim? É, maionese.
6: Acho que ia ficar bem, tu sem camisa, só com o casaquinho do lenhador.
0: Maionese.
5: Tu também é, né, maionese?
6: Ele apareceu o cara do Nickelback.
0: É, de manhã eu treino assim. Eu treino assim, sem camisa, só com casaco por
5: deixa
0: cima.
5: Deixa eu ver.
6: Treine.
5: Não, mas tu falou com a voz de Rafael Gomes.
0: Deixa eu ver. Amanhã eu te mando foto.
5: Que horas pra eu te ligar de vídeo?
0: Oito e pouquinho.
5: Ele abandonou o personagem. Agora ele fala com a voz dele.
3: Ele aceitou.
5: Eu vou até o final.
6: Ah, agora que ele tá solto.
0: Ai, que loucura. Vocês tiram maionese. Olha que lindo esse e-mail, maionese.
6: É emocionante, não?
0: É emocionante.
6: Pode rir.
0: É emocionante, mas pode rir se quiser.
5: Então,
6: tudo bem. Só para saber se não envolve mortes.
0: Não envolve mortes. Mas poderia. Vocês tiram e atacam a minha ansiedade.
6: A ansiedade mata.
0: Escreve pra gente aqui o nosso ouvinte, Rafael. Fala, Pretinho. Se possível, eu gostaria muito que o alemão Alexandre Fetter lesse este e-mail no programa das 18. Deu sorte porque hoje eu vim, né? Hoje eu inaugurei uma nova fase na minha vida, só estou fazendo os pretinhos das 13.
3: Tu tá liberado, Alexandre.
0: Aí hoje eu vim no das 18.
5: Ah, tu veio porque eu descalei.
6: Ih!
5: Ah, a Rodaica
0: aí.
6: Não manda absolutamente nada.
0: É, vamos mudar esse quadro.
6: Cagalhão.
0: Queria dizer que vocês têm um poder que nem imaginam. Vocês tiram a ansiedade da pessoa.
3: Sim, a rádio cura. A gente tem que fazer uma vinheta. A Atlântida cura você.
0: Em meio aos dias corridos difíceis e turbulentos, vocês conseguem dar aquele break necessário. As conversas, risadas, as mongolices de vocês, as piadas. As piadas ruins, as discussões aleatórias.
5: Aí, Lelê.
0: Tudo isso faz a gente se sentir parte da mesa do Pretinho. É uma leveza que vai além do programa. E o pior, ou o melhor, é que isso se estende pelo nosso dia inteiro. Do nada lembramos e surge um destaque aí, meu irmão.
5: Destaque,
0: ou ainda um mestre.
4: Mestre, que loucura, louco lá de
0: pilotagem. E a partir de agora, o palhaço maionese.
6: Se você está feliz.
0: E seu jingle.
6: Se você está feliz. Pegue o meu nariz.
0: A gente já tá rindo sozinho, só lembrando do programa. Mas preciso dizer também que vocês atacam a minha ansiedade. Meu Deus, quando alguém começa a desenvolver um raciocínio, um pensamento, uma opinião, contar uma história, encaixar uma piada...
5: Mas pior que é bem assim, meu.
0: Cala a boca, merda!
5: Cala a boca!
0: Eu já fico totalmente investido naquilo. Quero ouvir até o final para concordar, discordar, xingar, ver a discussão brotar... Ou simplesmente entender onde a pessoa quer chegar, mas vocês não conseguem esperar.
5: Não consegue, né?
0: Vocês sempre interrompem.
6: É muito bom,
0: e depois mais um.

0: uma interrupção e depois mais outra interrupção. E quando vejo, aquele assunto interessante morreu. E eu fico pensando, mas deixa o cara falar.
1: Era sobre morte, né?
2: Dormir de conchinha.
0: Tenho certeza que não sou o único ouvinte que sofre disso, mas faz parte do entretenimento, é, da dinâmica, da baguncinha organizada que transformou o Pretinho no que ele é para nós.
3: Que delícia.
0: Então, obrigado por ajudarem a aliviar a minha ansiedade e também por alimentarem um pouquinho dela todos os dias. Que e-mail saboroso. Continuem assim. Abraço de um ouvinte.
4: Sabor ouvinte, né?
0: Abraço de um ouvinte que já faz parte da conversa de vocês, mesmo sem estar no estúdio.
4: Tá aí uma vinheta que nós tínhamos que fazer.
0: Rafael.
4: Atlântida, sabor ouvinte. Outra, Atlântida, cura você de tudo. Só aqui.
2: Atlântida. 6h45.
0: Não gostei das vinhetas.
4: Não, mas não na minha voz, na tua voz.
1: A do sabor melhor. Já tem.
0: É, a do sabor já tem.
4: Não, tem uma chamada, a vinheta é outra coisa.
1: Agora ele te deu uma...
2: Atlântida, rádio de músicas.
1: Cara, que criatividade.
4: É, não, é só uma baita vinheta.
0: Isso é maravilhoso. Isso é maravilhoso.
1: Mas são as vinhetas agora, mais óbvias.
0: Que agora eu poderia falar uma coisa aqui, mas não vou. Não vou. Ah, não é que Atlântida é uma rádio de música. Atlântida é uma rádio. É. Atlântida é uma rádio.
1: Então faz essa vinheta. Atlântida é uma rádio.
0: É uma rádio.
2: Uma rádio.
0: Independente de ser música, entretenimento, jornal, ela é uma rádio. Ponto.
4: Radio.
1: Isso é verdade.
0: Mas não falo.
4: Em inglês. Fazer
0: seguimos assim.
2: E de música.
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1: Atlântida.
4: Isso aí.
1: Atlântida, rádio de música e de bogolão.
2: Que coisa maravilhosa. Vou contar uma piada.
1: Eu quero ouvir a tua piada.
2: Seu Alexandre,
1: vai daí, maionese!
2: Ah, é tu que vai assumir quando sou ele eu, parar? Sou eu. É tu. Ah, nós vamos pra onde então? Quando tu vou contigo.
1: Vem comigo.
4: Porra, tá, dois, mas e aí? É, tu vai contar a piada, isso?
2: Não, se deixa.
4: Não, não, não.
1: Foi a primeira vez que eu vi o maionese puto.
2: Não, eu estou puto.
1: Não, não, tu tá, só que tua voz
0: é
1: não deixa aparecer. Não,
2: a minha, a minha voz de puto é outra.
1: Só que a tua peruca, ela tem algum significado?
2: Sim, eu sou um palhaço?
1: Não.
2: Porra, que pergunta idiota essa sua.
0: Não, mas é o palhaço da diversidade.
1: É isso que eu tô perguntando.
4: É o palhaço Rainbow.
1: Teve parada livre da esse final de semana.
0: Pluralidade e diversidade.
2: R$84 na parada livre.
1: Como assim? Por que R$84?
2: Porque ninguém tinha troco pra 50 centavos. Aí eu fiz R$84 trocadinho, mas consegui ajudar o que eu precisava. Aqui, ó. Vocês nunca foram na parada LGBTK29 mais?
4: Não.
2: É muito boa.
1: Tá aí, tu ganhou R$4, o que que tu fazia pra ganhar R$4?
2: Ah, o horário não permite eu contar, mas eu, digamos que...
1: Claro,
2: bom,
1: permite.
2: Vou contar a piada.
0: Você é um palhaço, a criançada te adora.
2: Obrigado, criançada. É dia 9 em Jaguarão, eu e o mestre estamos à venda aí.
4: As crianças adoram um mestre. Cara,
0: eu vou insistir com vocês, nós temos que fazer um programa infantil.
2: Espere a Copa acabar.
0: Nós temos que esperar a Copa acabar. Com maionese, cara.
4: E daí vai dar um conflito de entretenimento.
0: Sério, depois da galinha pintadinha é maionese, mestre maionese.
2: Vai ter a turma.
4: Se você está feliz,
2: pegue o meu nariz.
4: Pegue numa rola.
0: Mestre.
4: Longe do microfone, pode tudo.
2: Eu gostaria de fazer sem o mestre.
4: Tá, tu vai contar a piada.
1: Eu gostaria de fazer sem o mestre. Pra ter uma carreira mais louca.
4: Valemos juntos.
0: Posso ter mais um e-mail aqui?
4: Que houve?
2: Eu gostaria de contar a minha piada.
0: Então conta a tua piada, porra, de uma vez.
2: Dois homens estão conversando.
4: Lelê passou mal.
0: Cala a boca, mestre.
2: O Lelê passou mal do coração.
0: Deixa o Lelê.
2: Dois homens...
0: Só um pouquinho, cara. Vocês estão de brincadeira comigo.
2: Estão atrapalhando o programa do jovem.
0: Vocês estão de brincadeira comigo.
4: Eu tô prestando atenção, né?
0: Porra, não era nem pra eu estar aqui.
1: Não, pera aí.
0: O que
1: não fala
0: que
1: assim
0: tá acontecendo?
1: Não, mas
0: a partir de hoje eu não vou fazer mais isso das seis. Não, não só
1: dá,
0: da uma.
1: Não dá, não,
0: mas
1: dá. Agora não dá.
0: O que
1: não começa, Fer.
0: É o Gomes que vai apresentar.
1: Não, para.
2: Não fica, não.
1: Nada
2: fica
1: contra o Gomes, mas não dá, assim.
2: Não dá.
1: Não vai largar assim.
2: Fica ameaçando.
1: Eu tô contigo.
0: Não tô ameaçando. Hoje foi combinado. Nós combinamos. Eu avisei no programa da uma.
1: Não começa.
0: Espera a gente voltar, pelo menos.
1: Ah, não. Eu demorei 7 anos pra conseguir entrar. Daí tu vai pegar e largar.
0: Não vou largar, só vou sair do da 6.
2: Dois homens estavam conversando.
0: Tu vai contar a piada.
2: Quando um perguntou, tu sabes quem é o Aristóteles? Aí ele falou, não. Ele falou, viu? Tu não vai à faculdade. Aí o outro perguntou. Já contaram essa piada?
3: Não. É que a gente não ouviu, né?
0: Eu tô louco pra ouvir.
1: Segue,
3: cara. Segue. Ah,
2: já contaram a piada?
0: Não contaram, maionese.
2: Ah, eu vou contar outra piada.
0: Não, maionese. Conta essa, maionese.
2: Já contaram a piada.
1: Ele não escuta. Ele fecha o ouvido dele. Ele não escuta.
0: Maionese, conta. É você que é o Aristóteles? E aí?
2: Não vou contar
3: a piada. Você não vai à faculdade.
0: Porra, maionese.
2: Já contaram essa piada?
0: Não.
2: Poxa.
0: Não contaram, maionese.
2: Conta a piada. Errei o time.
0: Filha da puta.
1: Soco na boca desse palhaço.
2: Eu vou contar.
1: Ô, meu, a gente vai te cagar a pau.
2: Vale, ele caiu na pressão.
0: Isso, bonito. Cara.
2: Ele caiu na pressão.
0: Véio. Tu não poderia só ser jogador da seleção brasileira.
1: Cara, só conta a piada.
0: Conta a piada. Cara, conta a piada.
2: Bateu meu remédio, calma. Bateu, calma que bateu. Quando bate,
1: conta a merda da piada, palhaço, filho da puta.
2: É que eu vi ele fora pra dar uma calibrada. É que eu fui ele fora pra
0: quem
2: dar uma
0: calibrada. Quem é que falou isso?
1: O Adams.
0: Ah, não, Adams.
2: Não.
0: Vai expulso, tomar o primeiro, né? Cartão Ovo X que eu dou.
1: Que expulso, vocês estão enchendo o saco pra quando eu falei uma coisa só.
0: Cartãozinho pro Adams.
3: O Adams quase não falou, e quando falou uma merda.
1: Eu não falei nada, é tu que fala merda o tempo todo, não deixa ninguém falar o problema todo, cara. Esse corpo imbecil também se mete toda hora. O outro também, aí o Vini. Mal chegou, fica invadindo a sala. O cara não consegue falar nada.
2: Eu tiraria o cartão dele. Eu tiraria o cartão.
1: Eu fui falar desses prédios aqui. Eu fui falar do velho também. Cara, eu não consigo falar, velho.
0: Ele vai surtar, cara.
3: A internet tá ruim, Adams. Não deu pra vir nada.
0: Deixa eu tentar só organizar a parada aqui. Só um pouquinho. Segura aí.
3: Falhou.
0: 4 semanas, hein? Palhaço maionese.
2: 6,50 e 30.
0: Tu vai continuar a piada ou tu vai declinar de contar a piada?
3: Nós temos caixas aqui.
2: Temos caixas classificados e o Adams bravo. Vamos
0: então
2: deixar o Adams falar.
0: Então tu não vai contar a piada, nós vamos trazer os classificados do Pretinho para a Rede Mac. 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Classificados do Pretinho. Vender o que, Gomes?
1: Fala, Pretumbras, me chamo Juan, aprendi com a minha coroa a escutar vocês e sou ouvinte desde os primórdios. Sou gaúcho
0: de
1: Frederico Westphalen, morando em Itapema.
0: Aonde?
1: A minha nave é pro magnânimo ou fake, pois são os que tem um gosto refinado.
3: Cara querido, que ano é?
1: Tô vendendo a minha BMW X1 S20.
3: Antiga.
1: Active Flex X-Line.
2: Saúde.
1: Ano 2020. Active, não, não falei Actin, eu falei Active.
3: O Adams infartou.
2: É bom isso, orgulho.
1: Ano 2020. 30 mil quilômetros só. Segundo dono, teto solar e panorâmico. Manual e chave reserva. Step nunca usado. Só falta falar importante. E é pra chegar de líder.
0: É pra chegar de líder.
2: E Manuel.
1: IPVA 2026 pago.
0: Mas carro tá pra bem, solteiro, né? É carro pra solteiro.
1: Valor.
3: Mas em julho, quase o cara não tem o IPVA pago, é sacanagem.
0: Carro pra solteiro pro cara chegar apavorando na balada.
1: A tabela dele é 148. 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
5: Mas o que vem é o Manuel? Carro? Vem o Manuel com a carga.
1: 2020.
2: Quem é o Manuel?
1: Quem é o Manuel? 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Você é o primeiro a pagar um dia pros PBs aqui em Itapema, no meu snooker bar.
2: Não, eu não vou em snooker bar. Que...
3: E até lá pra jogar snooker.
1: Não, nós vamos sim.
0: Vamos sim.
1: O Frederico's Snooker Bar, se quiserem, pode divulgar.
2: Como é que é o nome do lugar?
1: O palhaço saiu do personagem.
2: Como é que é o nome do lugar?
0: Frederico's Snooker Bar.
1: Sinuca, gelada free e depois um jantar no pier de Itapema,
0: aí
1: no Hard Rock Café.
0: Aí sim.
2: Eu gosto de lugar assim que o banheiro não é para mijar. Né?
1: Deus abençoe, vocês podem apostar que melhoram o dia de milhões de pessoas.
3: Quanto?
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2: Manuel?
5: O ano é 2020.
3: 20, é a frente antiga.
1: O e-mail é Juan, né? Com
0: é,
1: R.
0: Legal é...
3: É uma X1?
0: É.
3: Mas é antiga, né?
0: É.
1: O e-mail é Juan, com R, Ruviaro, com R,
3: não quer ver.
1: @hotmail.com.
2: Ele gosta do X1.
5: Podia ser o Juan com J.
3: Ele gosta do R, né?
1: Juan Ruviaro. RUANRUVIARO.
3: Ah, vai.
1: Juan Ruviaro.
5: Ah, não deu.
2: Vai ficar com a X1, né?
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0: 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Mas pelo menos eu vou ganhar uma grana e vamos lá.
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16: 7:01 deste fim de tarde, início de noite de terça-feira. Estamos de volta para mais um tiquinho de Pretinho Básico. Mas antes de ir embora fazer a votação do craque do episódio, vou chamar aqui o meu querido Léo Oliveira para trazer para a gente informações muito legais que vêm dos nossos amigos do Stock Center.
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17: 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Olha que maravilha aqui, meu caro Alejandro, aqui, ó.
18: Tá ali na tela.
17: Tá aqui, ó, coisa aê, linda, mandaram pra gente. Eu vou hoje ver o jogo da Argentina.
16: Sensacional aí, meu irmão.
17: Sensacional, eu comendo Pringles,
16: né? Que horas é o jogo da Argentina?
17: 10 da noite.
16: E
17: ver o Galate agora jogar, né, meu irmão?
16: Muito bem, 7:02. 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Vai começar votando então no programa de hoje o Lelê. Vota aí, Lelê.
19: Eu vou votar em ti, cara, porque hoje, como ouvinte que a gente foi aqui, porque quando a gente não tem um retorno de vídeo, a gente fica mais como ouvinte, né? Ah. Aí a gente teve uma noção do que tu passa às vezes, cara.
16: Obrigado, Lelê. Apesar da falta de sensibilidade dos teus colegas, agradeço muito, Lelê.
18: Tem mais dois gordos te esperando, Lelê.
19: E só pra encerrar, vem cá, que ele queria dar um oi pro Brasil aqui. Vem cá. Say hello to Brazil. Tell me what's your name.
20: My name is Abdul, I'm from Africa, West Africa, the country Mauritania.
19: Ele é da Mauritânia e perguntou pra mim, qual é a pergunta? What the question you tell me about?
3: Yeah, I need like the Brazil because I know no Brazil have some difficulty, the problem. Neymar is the blessing. Rodrigo goes is have some problem.
19: Because say hello to Radio Atlântida.
3: Hello, what?
19: Say hello to Radio Atlântida.
3: Hello, Radio Atlântida.
19: Radio Atlântida, radio.
3: Radio Atlântida.
19: ATL TV.
3: ATL TV.
19: Subscribe aí. Now.
3: Subscribe now.
19: Thank you, guys.
3: Thank you, guys.
10: Valeu, Lelê.
19: Vai, eu acabei dando um cuspão nele ali.
10: Não tem problema, Lelê. Ele até lambeu, Lelê. Ele gostou até.
19: É, não, mas é que ele...
10: Obrigado
19: pelo... Eu mostrei pra ele a live que a gente estava. Inclusive, ele se inscreveu ali. Ele é da Mauritânia e veio perguntar sobre o Neymar. Então tá aí, meu voto é teu, Alexandre.
10: Obrigado, Lelezinho. Muito obrigado pelo teu voto. Rodrigo Adams.
19: Voto em ti também, Alexandre.
10: Ô, Adams, muito obrigado pelo teu voto.
19: Falem dele agora aí, seus corneteiros.
18: Surpreenderam. Tem dois gordos com saudade de vocês.
10: Muito obrigado pelo teu voto, Adams. Vota meu querido Léo Oliveira.
18: Tá no Vini Moura.
10: Vini Moura, vota Vini Moura.
18: Eu?
10: Não. É tu mesmo.
18: Retórica, né?
10: Isso.
18: Eu vou votar, olha só, e veja quem, bem. Vini? Eu vou votar no Rodrigo Adams.
10: Tá.
18: O desabafo de Rodrigo Adams
10: foi bom demais.
18: Foi um auge, foi um
10: foi
18: momento
10: bom
18: engraçado.
10: Demais, é verdade.
18: Vou votar no Rodrigo Adams, então é isso aí.
10: Verdade, foi bom demais. Vota então, Rafael Gomes.
18: Eu também, na eloquência furiosa de Rodrigo Adams.
10: Boa, gostei do eloquência furiosa. Dois votos para Rodrigo Adams, dois votos para o apresentador do Pretinho das 13 horas, Alexandre Fetter. Vota, Rafinha Menegazzo.
11: É o Léo que tem que votar, né?
18: Nessa vibe
10: ele
18: aí.
10: Já votou, cara.
11: Já votou?
10: Isso, já votou.
18: Tu não prestou atenção.
10: Tá me subestimando.
11: Não.
10: Então vota antes que tu
11: pensando,
10: me irrite.
11: Tô pensando.
18: Vota porque tem dois gordinhos ali fora querendo falar contigo.
11: É. Sim, essa piada veio pra mim.
10: Vai votar ou não?
11: Fica tranquilo.
18: Chegou pra todo mundo.
11: Pra todo mundo receber essa piada aí.
18: Mas pro Federer não chegou.
11: É. Ah, é verdade.
10: Vai votar ou não vai votar?
11: Vou votar, Alexandre.
10: Em quem tu vai votar?
18: Não, mas tu não vai fazer isso.
11: Tô com dificuldade.
10: Infelizmente, não vai votar, foi expulso, né? Amarelinho pra ti, um abraço, querido. Vai nessa. Valeu. Amanhã, 1 da tarde, eu espero que tu volte com a gente com um pouco mais de responsabilidade sobre o nosso horário.
18: Vai lá encontrar os gols.
10: São 7:06, precisamos entregar a grade de programação da Atlântida para o próximo campeão de audiência.
19: Quem ganhou?
18: Tu vai receber os dois gordos lá embaixo?
10: Cara, eles querem falar comigo. Eles vieram falar comigo.
18: Sim.
10: Marcaram hora.
18: Não.
10: Então não vou receber.
11: Eu tenho
10: uma pessoa que me ajuda com a minha agenda aqui na rádio. Se eles marcaram hora, eu vou falar com eles. Se eles não marcaram, eu não vou falar.
18: Perfeito. Mas inteligentíssimo.
19: Tu sabe quem é que tá te esperando, né?
10: Não faço a menor ideia.
18: Meus ovos.
10: Que imbecil.
17: Agora eu entendi o voto do Eleno Adams. Ah, entendi os guris.
10: Que imbecil.
17: Posso mudar
18: foi
17: meu
18: do
17: voto?
18: Caralho, foi do caralho.
10: Cara, é tão imbecil que tu vai levar o meu voto, Gomes. Vai levar o meu voto, Gomes, mas infelizmente...
18: Ganhou o Adams.
10: Ganhou o Adams, né?
17: Não, peraí, tu tem dois votos.
10: Eu tenho votos e o Adams tem dois votos.
11: Eu tenho dois.
17: Tá, então tem que votar.
10: Mas eu entrego pro Adams.
17: Então, o Adams
10: eu voto no Gomes e entrego pro Adams.
18: Que coração.
10: Porque foi muito
18: assim.
10: Bom. Esse sou eu,
18: quem
10: né, cara?
18: Quem tá comigo entrega pra mim.
10: Esse sou eu, não tem problema. Adams, parabéns pelo craque do episódio, Adams.
18: Viu? O Lelê ganhou a uma e o Adams a seis, mesmo estando longe.
10: O que esse cara querendo falar contigo aí,
17: Leandro?
10: O que esse cara quer falar contigo aí?
19: Ele chegou aqui querendo pegar o microfone. Eu já mandei ele sair, sai.
17: Tá ali socão na boca.
19: Não é qualquer um.
17: Tu não é de via mão, Adams?
10: Muito obrigado pela sua audiência, era isso. Não há mais tempo para mais nada. Voltar ali, calma.
19: Vai te fuder.
10: Calma, Lelê. Que isso, Lelê? Tá xingando o cara?
19: Get out of here. Get out of here.
10: Tá, não, xinga ele em inglês, Lelê. Em português ele não vai entender. Voltaremos amanhã, 1 da tarde. Volte com a gente para mais um Pretinho Básico. Um abraço. Boa noite de terça-feira. Tchau.
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5: Salve, salve, muito boa noite. Começando mais uma edição do programa Mixtape aqui na Rede Atlântida. Vamos dar sequência no final de semana. Vocês vão comigo até as 10 da noite. Eu sou Nitro G. Chega comigo ali nas redes sociais, arroba Nitro G, Nitro DI, também arroba Prog Mixtape. Cola também nas redes sociais da Rede Atlântida.